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Agência Rádio Web, produção e reportagem, Norberto.

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0: Demorei pra chegar, mas cheguei. É Ronaldinho e Cato, hein?
1: Esquece!
0: É Ronaldinho e Cato, só curtindo o rolê aleatório.
1: Vambora!
2: Vai!

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4: 19:00.
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1: Meia-noite 34.
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3: Meia-noite 51.
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0: 1 e 2.
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0: 2 horas.
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1: Muito bom dia, 6 horas e 9 minutos, a temperatura neste momento, estamos com 10 graus, turma, temperatura em declínio. Ontem iniciávamos o programa com 14 graus e neste momento estamos com 10 e a tendência é diminuir. É ainda, né, termos aí uma condição de frio, vindo até mesmo para dar trégua a esta chuva, né? Bom dia, Carlos Silva! Muito bom dia, Luiz Sivaldo, pela Rádio Difusora. Nosso bom dia aos madrugadores. Nosso bom dia à turma que já está aqui enviando, estão encaminhando suas mensagens nesta madrugada, né? E, portanto, senhoras e senhores, o nosso bom dia, recebendo já relatos aqui também, né, de falta de energia elétrica. Olha, tem propriedades, tem localidades com aproximadamente aí uma semana, 7 dias, fechando aí sem energia. Complicada a situação. Turma lá do Bento Ringo, com falta de energia elétrica. Também recebo aqui a informação do Pablo Echevarria, aqui da Capivara. Bom dia, Silvinho. Mais uma vez estamos com a energia elétrica em meia fase. Já é a terceira vez desde domingo. Olha, turma aqui participando, relatando o problema que

Joca Tavares, né, Pablo? Joca Tavares e a Capivara. Inclusive, já temos aqui o número da Alceu, que facilita também o contato. Joca Tavares, localidade de Joca Tavares e agropecuária Capivara. Esta é a informação. Joca Tavares, propriedade aqui, agropecuária Capivara. Fica a informação. Joca Tavares, terceira vez na semana, com o problema. Estamos com energia elétrica em meia fase. Já é a terceira vez desde domingo. Então, vamos lá, turma, a equipe vai até o local, restabelece, reconecta as chaves, bate as chaves, fica por um período e cai. Agora estão novamente em meia fase. Fica aqui a observação: meia fase em Joca Tavares, mais precisamente ali na Capivara. Turma, lá no Bento Rengo, também estão sem energia elétrica. Uma parte está assistida e outra sem energia. Continuam. Temos aqui alguns relatos. Daqui a pouquinho também teremos, ainda hoje na edição do programa, teremos a participação do Rudinei Moro, relatando também esta situação: falta de energia elétrica. Bom dia, madrugadores. Alô, bom dia aos madrugadores. E aqui registrando a participação, né, dos nossos ouvintes. O Armando Azambuja, participando conosco, enviou mensagem às 4 horas e 34 minutos. Ô, Armando! Buenos dias, tudo bem? Ontem, entre neblina, garoa e chuva, tivemos mais 30 milímetros. Abraço total, segundo o Armando aqui, diretamente da sua residência, área urbana de Bagé, portanto, aqui no nosso município, na nossa cidade. 155 milímetros o acumulado. Fechou 155 milímetros. Neste momento não está chovendo, a previsão é de tempo firme para esta quinta-feira. Não chove hoje. Daqui a pouquinho mais informações. Daqui a pouquinho mais informações, turma. 155 milímetros total de chuva, segundo o Armando Azambuja. Ok, Armando, ontem 30, né? E bateu água ontem à tardinha ali também, né? Vale salientar aqui em Bagé. Uma chuva mansa, tranquila, né? Mas frequente e intensa, né? Bom dia, Silvinho! Sempre na audiência do Delta Rural. Alô, Fernando Duval, bom dia. Dudu, alô, turma da João Teles, Silvinho, mais 24 milímetros por aqui. O Dudu também aqui da área central, Ebagé, nas imediações da Praça da Estação. 24 milímetros, ok, 24 milímetros. O que fechou por aí, ô Dudu? Bom dia. Paulinho Alves, Pinheiro Machado, 56 milímetros ontem. 56 milímetros. Ok, Pinheiro Machado, Curral de Pedras. Alô, Paulinho. Muito bom dia. Alô, turma do Sindicato Rural, Pinheiro Machado. Também destacando aqui, Daniel Funari Cabral. Muito bom dia, Daniel. Dona Eliane, nosso bom dia, turma. Ligados aí conosco, Dona Eliane, a turma da produção de leite. Um abraço aos produtores de leite, a turma aí que estão acompanhando o Delta Rural, né? Atividade aí que requer, né, muita disponibilidade, né? E acima de tudo, ainda mais com esse tempo, né? Com essas condições climáticas, turma enfrentando estas adversidades. E aí a gente lembra da questão econômica, da valorização, do reconhecimento a este produtor, né? Precisamos tomar sempre aquele cuidado e valorizarmos ainda mais os nossos produtores rurais. Um grande abraço a todos os produtores de leite também, né? A turma aí que estão sempre dia e noite, é madrugada, é toda hora, e é fazendo a rotação, o rotacionamento lá com relação às pastagens, né? A separação. É a questão da ração, é a questão da higienização dos equipamentos e por aí vai, né? Sempre trabalhando, encontrando margens, buscando alternativas para fechar as contas, para honrar os compromissos, os nossos produtores de leite. Um abraço a todos vocês. E aqui também mandando um abraço em especial à dona Eliane. Bernardo Gage, buenos dias, Bernardo! Alô, Bernardo Gage, diretamente de Massoger. Como foi a chuva por aí? Grande abraço, Bernardo.
Também registrando aqui.

0: 6h33, temperatura 10 graus, 10 graus é a temperatura. Doutor Guilherme ligado conosco, reitor da Urcamp, acompanhando a programação. Fica aqui a nossa saudação, nosso bom dia, está na estrada. Isso aí, doutor Guilherme Cação Marques Bragança, professor, né? Nossa saudação a toda a equipe aí, Urcamp, acompanhando o Delta Rural na estrada e acompanhando o amigo. Grande abraço, saudação, grande abraço, doutor. Também destacando aqui a participação do Pablo Echevarria, a situação lá de Joca Tavares, lá na Capivara. Estamos com a energia elétrica em meia fase, já é a terceira vez desde domingo. Pablo Echevarria. 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Alô, Alex de Labari. Alô, turma do Grupo Nicola. O nosso bom dia, nossa saudação. 6h35, temperatura 10 graus. 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
8: Muito bem, estamos de volta. 18 minutos estão faltando para 7 horas. A temperatura em Bagé neste momento, estamos com 10 graus. A temperatura máxima prevista para hoje em Bagé poderá chegar aos 15 graus. Hoje a máxima poderá chegar aos 15 graus na Rainha da Fronteira. Nós teremos sol com muitas nuvens durante o dia e períodos de céu nublado, e noite com muitas nuvens. A chuva foi embora momentaneamente, turma, dará uma trégua aí nos próximos dias, mais precisamente até sábado. Domingo já começa a apresentar aí chances de instabilidade, e segunda-feira chuva em todo o território gaúcho. Portanto, senhoras e senhores, turma aí dos manejos, dos trabalhos, fica aí a observação. Chuva dando uma trégua, de certa forma, até sábado. Domingo já começa a apresentar novamente chances de instabilidade, com chuva na segunda-feira em todo o território gaúcho. Olha, nós estamos na fase da lua crescente. O nascente do sol se dará às 7 horas e 30 minutos e o poente às 17 horas e 55 minutos. Quanto à temperatura para amanhã, temperatura mínima de 10, máxima de 16. Amanhã também não há chances de chuva. Para o sábado, com temperatura mínima de 11 e a máxima de 17. E também sem chances de chuva no sábado. No domingo, sol com algumas nuvens e chuva passageira. À noite, muitas nuvens, mas destacando aqui tempo firme para o domingo, dia 26, com chances de chuva passageira no decorrer do dia de domingo, dia 26, com temperatura mínima de 13 e máxima de 17. E na segunda-feira, sol e muitas nuvens pela manhã e chuva forte à tarde, noite com pancadas de chuva. Portanto, senhoras e senhores, assinalando aqui, registrando, chamando a atenção desta instabilidade para segunda-feira. 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Alô, turma da Savar, bom dia. É aqui mandando uma saudação, Fabiano. Alô, Fabiano Machado. Alô, turma da Savar, muito bom dia. A turma aí acompanhando o Delta Rural, nossa saudação, nosso bom dia. 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Portanto, senhoras e senhores, fica aí a observação, fica aí o convite. Também recebendo neste momento a participação do produtor rural, veterinário, Cacaio Colares. Oscar Francisco Colares é o nosso convidado para conversar, né? Aqui no Delta Rural, registrando também a questão aí, né, do trabalho do produtor rural e principalmente a questão do controle ao carrapato. Oscar Colares, seja bem-vindo ao Delta Rural, muito bom dia.
14: Bom dia, Silvinho, bom dia a todos os nossos ouvintes. Né, Silvinho? Participação é sempre efetiva junto contigo no teu programa.
8: Satisfação, amigo, tudo bem? Como é que foi de chuva na São Leonardo?
14: Aqui choveu cerca de 112 milímetros, mais ou menos, uma chuva boa. Eu estava precisando mesmo, já a recuperação das pastagens, já verdeou os campos.
8: Olha aí, outro esse cenário.
14: É de fundamental importância.
8: Outro cenário neste amanhecer, dá para perceber?
14: É, sem dúvida, sem dúvida. Já temos, vamos ver se melhora o tempo um pouco para a gente poder trabalhar, né?
15: Cacaio, me diga uma coisa, você está aí fora, está na São Leonardo neste momento?
14: Sim.
15: Tem energia elétrica?
14: Temos, aqui tá tranquilo.
15: Aham, perfeito.
14: Onde tivemos uma queda, mas hoje está tudo tranquilo.
15: Perfeito. Cacaio, falando de estrada, como é que está a situação aí para São Leonardo, aí em Palmas?
14: As estradas estão precárias, né? O corredor escolar está com vários problemas aí. Se chovesse mais alguns dias, poderia se tornar intransitável. Mas dá para passar, mas está precário. Sem dúvida, as nossas estradas estão tendo vários problemas aqui na região.
15: Uhum. O último patrulhamento, lembra?
14: Olha, foi o ano passado. Este ano, aqui no corredor escolar, eu não vi máquinas.
15: Perfeito.
14: Mas teve uma patrola que andou patrolando aqui pela Pedra Grande, fez alguns reparos naquele corredor que vai pro Velhaco, mas aqui não tivemos a participação da patrola.
15: Colocação de material para resolver o problema ou não?
14: Alguma coisinha fizeram, mas muito pouco. Eu acho que o corredor, principalmente o corredor escolar, que é um corredor de grande trânsito aqui na nossa região, deveria ter mais cuidado. Fizeram alguns reparos no ano passado, fizeram o alargamento do corredor, mas não foi o suficiente para que o trânsito volte a ser o normal.
15: Uhum, perfeito. Oscar Colares, falando do manejo, falando do carrapato, como é que está o controle por aí em Palmas?
14: A gente sempre seguiu as normas, digamos assim, as normas estipuladas pelo Dr. Gonzalez, que o carrapato teria que ser controlado,
15: uhum.
14: Porque é a única forma de haver um convívio salutar, digamos assim, e que os animais não fossem prejudicados. E seguimos essas normas, mas este vivente, digamos assim, é muito esperto e consegue driblar todas as nossas expectativas e as nossas ações para se manter vivo e prejudicar os nossos animais. A gente fiz muitos controles estratégicos, eu carrapatei alguns ciclos que merecem ser considerados. A gente sabe que o verão mata muito mais o carrapato que o inverno, embora o carrapato pareça mais no verão do que no inverno. Mas no inverno ele praticamente hiberna, não eclode, se mantém dentro dos parâmetros de sobrevivência. E no verão ele eclode, aproveitando temperatura e umidade. Então a gente sempre usa uma forma estratégica, fazendo os banhos seguidos, usando medicamentos que possam garantir um pouco, matar um pouco o carrapato naqueles meses iniciais, que seria no mês de novembro e dezembro, para poder ter menos incidência naqueles meses mais críticos, que é março e abril. Mas mesmo assim, esse controle estratégico não está sendo muito eficiente nesses últimos anos. Nós temos várias e o que a gente pode observar, Silvinho, é que tem determinados potreiros que funcionam, outros não. Então, eu tenho aqui na minha propriedade um problema específico de um potreiro que a gente não consegue fazer com que tenha um tratamento eficiente no carrapato. Temos vários problemas. Eu até este ano recorri a uma fórmula antiga, a fórmula do fosforado, que funcionou muito bem. Mas tem um problema fosforado, ele não age no carrapato jovem. Ele mata o engorditado, mas não age no carrapato jovem. Então, nós tivemos que fazer vários banhos, repetir vários banhos. Mas a gente consegue controlar, sem dúvida. E este ano, viu, Silvinho, nós tivemos, assim, carrapato no inverno.
15: Pois é, esse é o problema, né? É o que preocupa.
14: É uma coisa,
15: né?
14: que nesses quase 50 anos que eu lido com isso, a gente não verificava isso. E aqui eu preparando os animais que levei para pastagem, trouxe os animais, porque a gente dá uma dose, vamos dizer assim, não é que seja descuido, mas a gente para de olhar os animais, principalmente no que tange a carrapatos, porque a gente tem essa possibilidade de no inverno ter uma incidência maior, porque não tem temperatura nem umidade para... A umidade às vezes tem, mas não tem temperatura para eclodir e termos incidência de carrapato. Mas esse ano foi uma coisa absurda. E o que me admirei é que os carrapatos morreram no animal. Acredito eu que tenha sido pela temperatura muito baixa nesse último mês, digamos. Então, eu preparei esses animais para pastagem, trouxe eles para o brete para pesar e medicar, e vi muitos carrapatos no corpo do animal morto, mas fixo no corpo. É uma coisa que eu nunca tinha observado durante toda essa minha vida de pecuária.
15: Tem algo que justifique isso, Cacaio?
14: Eu, para mim, como teve aqueles calores, né, o carrapato eclodiu e veio para o corpo do animal e seguiu o seu trabalho, assim, seu trabalho comum de espolhar os animais. Mas não foi uma incidência muito grande, mas é admirável ter carrapato nesses momentos de inverno. Mas está acontecendo.
15: Claro.
14: Existe medicamentos eficientes aí que estão fazendo o controle, embora caros. Tem dois medicamentos hoje que estão sendo usados, que é o Nexlater e o Exold, e sem dúvida tem funcionado e funcionado muito bem. Mas não tem toda aquela evidência, digamos assim, que manter o carrapato fora dos animais por um determinado tempo. Acho que aí se controla em termos de 60 dias, mas é um medicamento muito caro e a gente tem que ter um certo cuidado para usá-lo, porque se o carrapato conseguir sobreviver a esses dois medicamentos, vai ficar muito difícil da gente poder controlá-lo.
15: Uhum. Para a primavera, a preocupação aumenta ainda mais?
14: Ah, sem dúvida. Eu ainda continuarei com aquele, digamos assim, aquela estratégia de fazer um controle nesse início, digamos assim, da incidência do carrapato, fazer um controle específico, tentar diminuir a população, principalmente para não termos aquele mês de março e abril com extrema evidência, ou então atravessarmos o inverno todo com problemas sérios com o carrapato.
15: Em Palmas, se observa ainda produtores utilizando banho de imersão, Cacai?
14: Tem alguns produtores que ainda usam.
15: Uhum.
14: Sem dúvida, é o banho mais eficiente. Mas com esse determinado número de animais que está sendo muito reduzido nas propriedades, fica muito caro manter um banho de imersão. Então está se usando esses banhos de aspersão e o Puron, né, tem sido o mais evidente.
15: Uhum. E o injetável?
14: O injetável, nesses medicamentos que tem, eu não sei até que ponto, eu não tenho experiência com medicamentos injetáveis para controle do carrapato. Injetável, eu digo no sentido, medicamentos específicos, né?
15: Claro.
14: Não vermífugos que você usa e também para tentar matar o carrapato. Uhum. Mas acredito que tenhamos sim uma forma eficiente de controlar, porque aqui em casa eu consigo controlar dos outros potreiros. Nesse potreiro específico eu estou tendo problemas.
15: Uhum.
14: Mas acredito que esse ano seja combatido a termo e a gente tenha uma eficiência nesse controle do carrapato.
15: Isso.
14: Eu acredito que só controlando é que nós vamos ter uma forma séria e salutar de convívio com este parasita.
15: Esse potreiro que você salienta e destaca que tem o problema com o carrapato é que possui uma maior vegetação, digamos assim?
14: Não, ele tem uma vegetação, tem um pouco de mato, mas é um potreiro normal que toda a vida houve controle do carrapato. Nesses três últimos anos é que eu estou tendo problema com ele.
15: Uhum.
14: Mas eu acho que uma forma estratégica vai resolver o problema.
15: Cacaio, quero aqui agradecer a sua participação, sua atenção conosco. Nosso muito obrigado.
14: Nós estamos sempre às ordens, Silvinho. E assim que tiveres alguma preocupação quanto esta parte veterinária, essa parte da região da campanha, aí, com tantos animais, estarei sempre à disposição.
15: Okay.
14: Espero ter esclarecido alguns ouvintes aí sobre essa forma. Nós estamos às ordens para qualquer consulta também, né, Silvinho?
15: Perfeito.
14: E o pessoal que queira saber, procura, tens o meu telefone aí, pode dar para o pessoal que possa ter algum problema que a gente possa tentar ajudar a resolver.
15: Ok. Um grande abraço. Obrigado pela participação.
14: Outro.
15: Oscar um abraço, Oscar Francisco Colares conversando conosco no Delta Rural, é produtor rural, médico veterinário, falando, relatando a situação lá do campo, né? E trazendo a sua experiência na condição de produtor, revelando aí também os seus manejos, o trabalho diretamente à sua propriedade. Portanto, participação do Cacaio. Doutor Aloysio, nosso bom dia. 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Nosso abraço, nosso bom dia a toda a turma aí ligados conosco no Delta Rural. Doutora Luísio, Ladislau, nosso bom dia a todos vocês. São 6h58. Também a turma do Parceria Remates, o nosso abraço, a turma de Lavras. Alô, Jaquinho, também ligado conosco. Vamos a Dom Pedrito. Alô, turma de Dom Pedrito. Rudinei Moro, produtor rural, aqui conosco. Nosso bom dia, alô, Rudinei.
16: Bom dia, Silvinho, bom dia aos teus ouvintes e um bom dia especial a todos os produtores de Bagé e Dom Pedrito, Silvinho.
15: Satisfação, amigo, tudo bem, Rodinei?
16: Pois é, Silvinho, fazia horas que a gente não dava uma proseada, né, Silvinho? E então agora se quadrou e por um baita motivo, Silvinho.
15: Perfeito. Antes de entrarmos no assunto principal, a chuva, como se foi de chuva?
16: É, a chuva para nós ali foi em torno de 120, 130 milímetros, alguns lugares menos, alguns lugares mais, mas eu acho que toda a nossa região girou em torno disto aí, até o momento, né, Silvinho?
15: Uhum.
16: Porque eu acho que até tem mais chuva, eu acho que não, ainda hoje, ainda pelo que você vê aí, eu acho que ainda tem mais um pouco de chuva, né, Silvinho?
15: Perfeito. Rudinei, o assunto é energia elétrica. Tem dificuldade? Onde é que está o problema que os produtores ainda não estão com a energia normalizada? Por favor.
16: É, Silvinho. Bom, eu vou te fazer uma retrospectiva aí da nossa região ali.
15: Tá.
16: Para se entender e para os administradores, pelos gestores da CIE.
15: Tá.
16: O que eu vou falar aqui, Silvinho, não significa para o pessoal que atende, dos caminhonetes que atende. É para os gestores. Eu acho que está faltando gestão, está faltando administração para o pessoal. Silvinho, a semana inteira passada, as previsões, tu há de saber, passaram a semana inteira ou mais do que isso, falando que ia acontecer alguns temporais no Rio Grande do Sul, que ia dar alguns ventos, que ia acontecer algumas coisas, né, Silvinho? Então, a CIE estava sabendo muito bem o que poderia acontecer. Então, eu acho que aí já faltou faltou algumas decisões deles ter tomado para tentar solucionar os problemas. Na sexta-feira, Silvinho, nós ficamos sem luz na Coxilha do Aedo em todo. Coxilha do Aedo e Corredor dos Tojos, para quem conhece, eu acho que a CIE também deve de conhecer, tá? Caiu um poste. No sábado era tempo bom, Silvinho. O sábado inteiro foi tempo bom e o poste lá caído. Então, e as previsões de chuva, as previsões continuavam dizendo que tinha bastante chuva. Então, passaram o sábado inteiro, ninguém fez nada, Silvinho.
15: Este poste estava onde? Não... Caído em que localidade? Qual?
16: Segundo, eu não estive no local, eu não estive no local, mas segundo o pessoal, a gente tem um grupo ali da Cochilha do Aire, então a gente mais ou menos sabe o local, pela foto mandada pelo poste, era ali no banhado da Caneleira.
15: Tá, nas imediações da ponte do Viola, isso?
16: Isso, é, já na rede quem vem para a Cochilha do Aire, tá? É, então, eles foram arrumar esse poste, acho que sábado, à tardinha, ou domingo, nem, não estou lembrado o dia. Então, nós ficamos de sexta-feira, Silvinho, depois choveu, a luz só foi restabelecer na terça-feira, parece. Na terça-feira, retornou a luz para alguns, e o corredor dos tojos lá em cima, Silvinho, fazem uma semana que eles estão sem energia, tá?
15: Tá.
16: Lá em cima também teve um poste quebrado lá, teve um pessoal da CIE que disse que não conseguiram entrar porque a caminhonete não entrava. Silvinho, isso não é desculpa. Hoje nós temos 2026, Silvinho. O nosso produtor rural, ele vai a qualquer lugar hoje com a sua caminhonete, e ele chega na propriedade. Por que que a CIE não chega? As caminhonetes são as mesmas que o produtor usa, é a mesma que a caminhonete que a CIE usa. É, teve uma equipe lá, que esteve lá no local, e disse que não poderia me falar, que não poderia entrar, estava com a caminhonete pesada, a caminhonete, não sei, estava meio sem pneu, não entraram no corredor. Silvinho, num momento assim, por isso que eu digo que falta gestão, eu acho que esse pessoal devia ter comunicado aos gestores da CIE, para aí, o pessoal está sem luz, vamos ver o que aconteceu. Manda uma caminhonete adequada para entrar nesses locais, Silvinho. Hoje nós temos caminhonetes adequadas, pneus, tem os produtores que ajudam. Começou, eu acho que é aí que começa a falta de gestão. No outro dia me ligaram também e conseguiram chegar um pouco mais para frente, me pedir auxílio, eu ajudei, arrumei um produtor que mora lá perto, digo, olha, se vocês ficarem qualquer um problema, o produtor está à disposição de ajudar. Afinal, eles entraram, viram o problema e me pediram se eu não ajudava com um trator para levar um caminhão na tarde, isso me falaram de manhã, de tarde. O produtor se prontificou, esteve lá esperando, esperou o caminhão, levou o caminhão no poste, deu toda a assistência, mas essa caminhonete, ela não foi para frente, Silvinho, ela só foi até ali. Quando voltaram a ligar, o fusível não aceitou, é o problema, então tem outro problema mais para frente. Por isso que eu digo, acho que é falta de gestão. Se essa caminhonete foi até ali, por que que ela não foi até o final da rede, que era mais uns 10 quilômetros para frente? Tá? Então, é isso aí, eu acho, fica assim um pouco, eu fico chateado pelo descaso disso aí da CIE, né, Silvinho, de não orientar o seu pessoal, né, em campo, que nós temos recurso, a CIE, não acredito que a CIE não tenha recurso para entrar numa estrada, mesmo que ela esteja um pouco ruim. E aí é uma crítica também à prefeitura, que devia de arrumar, devia de empedrar, mas aí é outra situação. Então eu vejo isso aí, Silvinho, que um corredor que tem uns 20 quilômetros e poucas UC, tá? Uhum. Mas essas UC pagam igual, né, Silvinho, igual se fosse numa cidade. Eu, para mim, a UC que está lá no interior do município, que está lá no fim da rede, ela é um cliente da CE. A UC que está lá no final da rede é uma UC igual a que está na cidade, que está no asfalto, que está na pedra, que está na estrada boa. Para a CE, ela é um cliente e deve ser tratado com todo o respeito que merece o final da rede como o início da rede, né, Silvinho?
15: Claro. Rudinei, hoje, na atualidade, neste momento, quantas propriedades estão sem energia aí nessa extensão que você relata, no Corredor dos Tojos? É só no Corredor dos Tojos ou tem mais propriedades ali na Cochilha do Aedo? Na sua propriedade tem energia neste momento?
16: Tem. Hoje tem. Chegou a energia. Ontem não tinha, Silvinho.
15: Ontem não tinha. Tá. Retornou na noite, é isso?
16: retornou na noite. Por o que eu estou sabendo aqui no grupo, eu não estou na propriedade, eu estou em Dom Pedrito, mas eu estou atento. Eu tenho um grupo aqui, já estou monitorando do pessoal, todo mundo.
15: Tá.
16: Me falaram aqui no grupo que a luz chegou em torno de 11h30.
15: Tá, de ontem.
16: Eles passaram o dia, isso, 11h30 da noite.
15: Tá, 23h30.
16: O Chile é do Aê.
15: Uhum.
16: O corredor dos Tojos, Silvinha, é desde sexta.
15: Tá. Então o problema agora é o corredor dos Tojos, é isso?
16: É o corredor dos Tojos.
15: Tá.
16: Exatamente.
15: Tá.
16: Né? Então é assim, ó, tem um produtor ali que já se disponibilizou, ontem ele ajudou o pessoal da CIE. Ele vai ajudar hoje, se alguém for lá e precisar, é só entrar em contato comigo. O pessoal da CIE tem o meu número. O pessoal tem uns pessoal da caminhonete que também tem o meu número, ficaram com o número do produtor, uma equipe que teve lá, ficaram com o número do produtor também. Então todo mundo está querendo ajudar, Silvinhos. Por isso que eu digo, eu fico um pouco indignado por causa do descaso da CIE Equatorial com o final da rede. Uma outra coisa que acontece, Silvinho, tu me permite, é esse final da nossa rede lá, a rede passa por um bosque de eucalipto.
15: Tá.
16: E eu acho que esse é o grande problema da nossa rede lá, a rede está muito próximo ao bosque de eucalipto. Seguindo dá problema naquele corredor por causa do galho de eucalipto que cai em cima da rede, o eucalipto que cai em cima do poste. Então, Silvinho, eu acho que a CIE devia de não sei, porque a CIE tem algumas leis que podem cortar o eucalipto, ela tem um certo poder em correlação ao proprietário, para que o proprietário tire a vegetação, a CIE, eu acho que ela tem algumas leis também. Então, eu acho que está faltando ali um pouco de bom senso da CIE, dos proprietários ali, embora eu conheço todos ali, me dou bem com todos, mas Silvinho, a gente no Brasil vive por regras, por leis. Não sei o que foi implantado primeiro, se a rede ou se o eucalipto, não tenho esse conhecimento.
15: Mas uma poda resolve, é isso?
16: Uma poda resolveria, e por isso que muitas das vezes o problema acontece no final da rede, Silvinho, aí ela afeta todos nós, toda a rede.
15: Deve de ser um dos motivos. Poste caído neste momento, rompimento de cabo, tem conhecimento? Lá no corredor do Estojo?
16: Não tem, mas o rapaz que fez a manutenção nos postes que estava caído, ele foi no fusível e tentou bater o fusível e não aceitou. Se não aceitou, Silvinho, qualquer um leigo há de vir que tem um problema lá mais para frente. Só que ele me falou isso, era 8 horas da noite por ali, então tem mais um problema lá na frente. Como é um corredor que tem uns 20 quilômetros e pouca gente, tem poucas UC.
15: Certo.
16: Então, um corredor meio pouco utilizado pelos transeútil, então eu não sei te dizer se tem um problema mais lá na frente. Tá. Mas é 99% que tem mais algum poste caído ou o eucalipto caído por cima, se eu vi.
15: Fica esta observação também. Rodinei, não tenho mais tempo. Só me resta agradecer a sua participação, fica aí a observação para a Equatorial, fica aí também este apelo, a solicitação, reivindicação quanto à questão aí da falta de energia elétrica e principalmente esses pontos que você mencionou. Muito obrigado, Rodinei, pela atenção.
16: Tá bem, Silvinho, obrigado por tu nos dar oportunidade para passar para a população aí as dificuldades que nós temos no campo. E o meu telefone está sempre ligado, tanto para ti como para a CIE. Para qualquer coisa a gente ajuda aí. Um bom dia para ti, Silvinho, um abraço.
15: Valeu, Rodinei Moro, conversando conosco, é produtor rural, relatando a situação lá do

0: e demais empresários presentes. 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Um abraço, Júlio. Obrigado pela participação, parabéns aí pelo sucesso da programação realizada ontem. O Alex de Labari é o Grupo Nicola, turma do Grupo Nicola, nosso bom dia.
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0: Alex de Labari, Grupo Nicola, conversando conosco no Delta Rural. Agora são 7h12. A temperatura neste momento 10 graus.
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0: 7h22, 7h22, temperatura, Carlão, 10 graus, permanece 10 graus e a temperatura, senhoras e senhores. 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Também aproveitamos e destacamos a turma do Sicredi. Alô, equipe Sicredi, bom dia! Turma do Sicredi, acompanhando a Delta Rural, nossa saudação, nosso bom dia. Também a turma em deslocamento, a turma lá do Sicredi no município de Aceguá, aqui no Aceguá, na Colônia Nova, Solém, nosso abraço, nosso bom dia, a turma que acompanha aí o Delta Rural. 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Aproveitamos e também destacamos, olha a turma da Savar. 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Ontem teve remate do Parceria, né? Ontem teve remate do Parceria em Lavras do Sul, ok? Um grande abraço a toda a turma. O próximo remate, portanto, fica para o dia, ficou aí para os próximos dias. 1º de agosto em Lavras do Sul e 4 de agosto em Dom Pedrito. Atenção aí para as datas dos remates do Parceria. Também aproveitamos e destacamos o nosso bom dia, nossa saudação à turma da Associação Brasileira de Criadores de Ovinos, é a Arco. Também o nosso bom dia, turma lá da turma lá do Grupo Nicola, né? Grande abraço a toda a turma aí. 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Alô, turma do Empório Gelei, Fabiano Marimon, ligado conosco. Nosso bom dia. Também aproveitamos e destacamos nossa saudação, nosso bom dia, toda a turma aí lá do Sindicato Rural de Lavras do Sul. Alô, turma de Lavras, bom dia, presidente Francisco Abascal, convidando, porque sábado tem remate a cargo de clínica. Isso aí, turma, é sábado, só conferindo aqui as programações, confessando aqui então, sábado, está aqui a turma do Abascal ligado conosco, e sábado é a cargo do Abascal, Abascal Remates, portanto, sábado em Lavras do Sul, apenas fazendo esta observação, que sábado, dia 25, haverá remate em Lavras do Sul, portanto, a cargo do Abascal. E aqui o Bruno Abascal também ligado, acompanhando sempre a nossa programação, fica o nosso abraço, nosso bom dia a toda a equipe, né, do Abascal Remates. E reforçando, então, o Sindicato Rural de Lavras do Sul, convidando para sábado. É a cargo do Abascal, turma. 7h27, nosso bom dia, turma lá de Pedras Altas, presidente Carlos Hoffmeister. Presidente Carlos Hoffmeister ligado conosco. Nossa saudação, presidente, tudo bem? E a turma também nos preparativos, senhoras e senhores, para o 8º encontro do agronegócio em Pedras Altas. Tudo pronto, tudo organizado, tudo certo. O 8º encontro do agronegócio acontecerá dia 31 de julho, lá no CTG Sentinela de Pedras Altas, uma realização do Sindicato Rural de Pedras Altas. Aqui em Bagé nós teremos, senhoras e senhores, no mês de agosto, falando aqui de 9º Simpósio de Bovinocultura de Corte de Bagé. E aqui estamos destacando a programação da Rural Jovem. Programação completa, 2 dias, 5 e 6 de agosto. No primeiro dia, dia de campo, com visitação às estâncias São Pedro e São Francisco. E no dia 6, o ciclo de palestras na Associação e Sindicato Rural de Bagé, um convite da Rural Jovem. Um abraço à turma aí da Rural Jovem. Silvinho, bom dia. É o Ivan da Campo Limpo. Um abração. Ivan Cardoso. Ô, Ivan, grande abraço. Turma da Campo Limpo. Jaquinho também ligado conosco. Nosso abraço, nosso bom dia. Turma aí ligada conosco, diretamente de Lavras do Sul. Jaques Brasil de Souza, lá do Sobrado, né? E a turma da Campo Limpo aqui, o Ivan Cardoso. Grande abraço, Ivan. Muito bem, prosseguindo com o Delta Rural, edição desta quinta-feira. Hoje, 23 de julho, nós estaremos conversando neste momento. Já está conosco Márcio Mâncio, é palestrante motivacional, empresário e consultor corporativo. É o nosso entrevistado desta manhã. Alô, Márcio, seja bem-vindo ao Delta Rural, muito bom dia.
1: Buenas, bom dia a todos que estão no Delta Rural. E já te adiantar, né, Silvinho, da última vez que eu te vi, agora eu sou rural de verdade, comprei uma fazenda, cara.
0: Opa!
1: Posso dar entrevista todo dia aqui, pode escolher o assunto, cara. Tô apanhando, porque uma coisa é tu ensilhar o cavalo e participar de um desfile. A outra coisa, velho, é tu criar angulista. Já criou angulista? Não é barbada, cara, é criar tilápia, criar um bocado de coisa aí. Agora a gente começa a entender melhor o agro, hein?
0: Olha aí. Bom, já com estas experiências, com este conhecimento, o que dizer para o nosso produtor, então, neste amanhecer, ô Márcio?
1: Cara, eu vou te dizer o seguinte, de todos que eu tô, eu fiz uma lista, tá?
0: Tá.
1: Primeira coisa, não dá tempo de eu fazer uma faculdade. Em breve eu vou estar em Bagé. Sexta-feira passada eu estava com meus amigos e clientes do Senar. Estava lá com o Berto, que não sei se o pessoal sabe, né? Tu só vai até o hotel, estaciona aí, o resto é com o Senar, cara. O curso, o deslocamento, a boia, tudo. Eles te levam até a Ilha Negra ali, né? Na nova universidade.
0: No centro de formação. Centro de formação.
1: Centro de formação com aproximadamente, me deram o número sexta-feira passada, 25 milhões em equipamentos incomodados para treinar o nosso agricultor, cara, que às vezes num curso consegue resolver um baita de um problema, né?
0: Claro.
1: E eu
0: qualificação da mão de obra, né, Márcio? Qualificação para a utilização de tratores, implementos, tudo isso, né?
1: É isso. No meu caso, é a diferença entre a vida e a morte. Porque se eu pegar um trator hoje, Silvio, e eu gosto, e tem um monte de cliente que vende trator, se eu não tiver o conhecimento, cara, eu me mato. Eu só termino com tudo numa errada, né? Então, cada vez mais, o conhecimento, o detalhe, a tecnologia está fazendo uma baita diferença, cara. Eu estou vendo agora com os ovos, cara. Antigamente, a minha avó falava lá que a galinha fazia greve. Pô, hoje já tem milhões de tecnologias para te conseguir administrar essa baixa na produção. E assim, em tudo, cara. Em tudo. Tive aula de pinos, que é uma praga lá onde eu comprei, né? Eu sou de Itapuã. E, cara, eu tô aprendendo a transformar limão em limonada, pegar o pinus e tirar a seiva. Mostardas, por exemplo, que a gente nos livros de história na infância tinha na região da campanha lá, tinha do litoral, desculpe, tinha a questão da cebola e da lã. Pode procurar cebola e lã lá, cara, não acha. É pinus, um negócio que virou praga, tentaram tirar, lutaram, tipo, ó, já que não vai dar para ganhar, começaram a extrair a seiva, né? Que nem seringueiro, né? Que eles chamam estriar. Cara, varia de R$ 8, já teve, óbvio, em épocas difíceis. Hoje está em 4,20 o quilo da seiva. É exótico, se quiser cortar e vender a madeira, também tem essa opção. Mas quando, Silvinho, que eu ia pensar que um dia isso ia virar uma fonte de renda, né? Então, quando tu não tem, às vezes, tempo, né, o momento da tua vida de fazer uma faculdade toda, eu tenho amigões, um primo que estudou aí em Bagé, né? Das vagas lembranças que eu tenho da festa da formatura dele, porque era forte, Bagé parece que o pessoal não brinca nas festas, leva as festas a sério, né? Eu saí do comercial ali tocando com a mão esquerda na calçada, nas paredes, para chegar no Albino. Mas eu lembro que eram 4 anos, que era uma vida toda. E sim, a academia ela é importante, só que a velocidade hoje é tamanha que às vezes num fim de semana, como eu fiz em Mostardas, na prática, indo lá, vendo os caras estrear, me resolve um problema, né? E transforma aquele problema em dinheiro, em resultado, né? Então, hoje, a primeira coisa que eu posso dizer assim, cara, e eu venho mais, né, das empresas que só me chamam quando tá ruim, né? Eu dificilmente sou chamado para festa de final de ano, né? E quando eu sou chamado, eu não esqueço nunca, né? Aí em Bagé, presidente Elias Unicred, com um braço
0: Elias
1: enfaixado,
0: Calil, doutor
1: conseguiu.
0: Elias, claro.
1: Doutor Elias, cara, um querido, conseguiu fazer o churrasco com um braço só com bisturi na mão mesmo, né? Para te conseguir cortar as carnes. Não deixou ajudar, nem no fogo. Um homem de um braço só fazendo, né? Nada que um cirurgião fazer um churrasco. Mas nesses momentos de comemoração, tu vê o antes e depois. Poxa, temos a Unicred de um jeito, precisamos deixá-la de outro jeito, e não tem lá 4 anos para resolver, né? Às vezes são meses para ajudar em alguma coisa, resolver outra. Então, a primeira coisa, né, que contrasta muito com o agro, que é aquela coisa mais tranquila, né? Hoje, na chuva, o pessoal às vezes está no galpão, mas tem acesso à informação. A informação está na palma da mão, às vezes num vídeo, tu resolve um problema de uma coisa que tu nunca imaginava, né? E isso é muito filosofia Europa, né? Todas as 5 vezes que eu tive lá, procura o frentista, cara. Não tem frentista para. Aí tu vai ali, dá uma olhada, quando vê, tu já sabe abastecer sozinho. Aí a máquina de lavar roupa estragou. Pô, tu vai ali, papá, quando vê, tu já comprou uma peça e resolve sozinho. Então, eu sinto que o agricultor, o homem do campo, ele tá, graças a Deus, né? Mesmo o cara matuto, mesmo aquela pessoa que não teve o estudo formal, não teve a oportunidade, agora tem. Só que também, em compensação, né, Silvinho, tá tudo mais difícil. Ontem era tarde da noite, 23h30, eu conversando com meu amigo, meu irmão, o Enio, dono da Santa Vitória Aviação, com 5 aviões na frota, aviões agrícolas, né? Que a inadimplência está um absurdo, cara. Ele está lá fazendo cálculo e não quer deixar, né? Óbvio, de atender as lavouras, mas às vezes vai passar. A gente sabe que crises não são para sempre, mas assusta, né?
0: É verdade.
1: Daí tu tem que botar toda a tua energia como sobreviver períodos assim. Então, ao mesmo tempo que a gente bota o pé no acelerador, tu tem que frear, às vezes, num custo, numa conta, dar uma segurada aqui, né? Às vezes vai ter que ficar com o carro velho para mais um bom tempo e não se empolgar, né? Então, a gente tem esse momento. Eu também tenho algumas coisas, rapaz, do Samuel, da distribuidora Vende Máquinas de Café, um querido, um amigo também aí de Bagé. Eu estou acompanhando a Vende. E criei um método, Silvinho, para ajudar qualquer um. Pode ser fazenda, pode ser indústria, pode ser a lojinha, né? A última vez que a gente se viu foi lá no Museu das Artes, é isso, né, o
0: Isso,
1: nome?
0: Museu do Jogo.
1: Museu Dom Diogo, cara, com todo o comércio ali dentro, estava uma noite maravilhosa, que é a minha especialidade, né? O presencial. Já tive em Bagé dando palestra dentro do. Essa vai cair, Deus me tchau. Já dei palestra dentro do quartel, cara. E não era pro quartel, era pro Sicredi lá. Meu amigo e parceirão, o Eduardo, falou: cara, vamos fazer um negócio tropa de elite e vamos fazer eles chegar com azimute e vão comer no quartel e vai ser tudo em forma de quartel, meu, bora. Não tem ruim. Mas quando a gente vai fazer, né, um trabalho e dá uma motivada, isso dura pouco. Porque motivação é que nem banho, né, Silvio? Tem que ser todo dia, né? Tu precisa estar peleando e matando. E às vezes tu não tem uma pessoa do teu lado ali toda hora te botando para cima. Sobra para ti te resolver, né? E eu criei um método, cara, chamado RPM, para manter isso aquecido todo santo dia.
0: Traduza, RPM.
1: Cara, claro que a sonoridade não é estranha, né? Porque quem tá dentro do carro agora é só olhar pro painel. Aí entra no meio da tua direção, tu vai ver RPM ali, tem o contagiros ali, né? Rotações por minuto. Isso no carro.
0: Tá.
1: Quando tu aperta o acelerador, aquele ponteiro mexe, né? E eu pensei que vou fazer uma metodologia para facilitar a vida das pessoas para entender quais são as coisas que mexem um ponteiro no comércio. Quais são as ações do ano que vão garantir minhas vendas? Quais são as ações que um líder tem que fazer para manter a equipe engajada, motivada, enfrentando os desafios que não são fáceis todo santo dia? Aí eu criei, são reuniões de 20 a 30 minutos, antes de abrir a loja ou lá na hora da arrancada. Pode ser à tardinha também, né? O horário pouco importa. Mas o melhor é de manhã cedo, já para dar aquela desfibrilada no coraçãozinho do funcionário, do colaborador. O R eu chamei de reconhecimento. Cara, se tu vai numa convenção, Silvinho, anual, tu vai lá no encontro, como aconteceu nessa que eu fiz no quartel de cavalaria, qual me senti em casa, né, porque servi na cavalaria, é uma vez por ano. Ah, e agora o campeão da venda de seguros, o campeão da venda de consórcio, ganha uma medalha, um troféu. Que um ano depois é que tu vai saber os novos campeões, mas tu não fica sabendo o que aquele campeão fez. Tu aplaude, reconhece, é bacana, é diferente de todo dia tu chegar. Vamos ver quem é que mais vendeu ontem. Silvinho, como que foi ontem? Aí, Silvio, todos os coleguinhas estão sabendo em tempo real o que tu fez ontem. Olha, ontem naquela chuvarada eu preferi fazer aqui uma arte com IA, botei no WhatsApp, ficou bonita, disparei para 1.000, 300 fisgaram, 2 apareceram na loja. Então não é mérito do Lula nem do Bolsonaro. Foi o cara que criou uma estratégia que fisgou lá o anzol, puxou e veio uma traíra. Então, quando a gente faz isso, Silvinho, reconhece o campeão, ao mesmo tempo que o cara fica, né, feliz por ser elogiado. Eu não sei se tu é da época, Silvinho, que teu pai e tua mãe, quando tu tirava 10 em matemática, dizia, não faz mais que obrigação. Te lembra?
0: É verdade.
1: Tu podia matar pau e não...
0: Tá só pra isso.
1: É, cara, mas eu vou te dizer, tia, o que é o bacana, tá? Além de reconhecer o profissional, valorizar ele, né? Valorização de funcionário nunca foi tão falado em época de mão de obra escassa, né? Mas quando ele conta o sucesso dele do dia anterior, ou se a reunião é 2 vezes por semana, no dia, né, no período que ficou, né, o gap ali, a gente fica sabendo, campeão, que tem estratégias, né, tem maneiras. Agora, às 8 horas, eu entro com a Mar Food Service, que é uma distribuidora de alimentos que foi atingida na enchente, 13 milhões de prejuízo. Então, precisamos muito, né, correr atrás do prejuízo da enchente, fora todos os desafios de hoje. Então, quando a gente escuta lá, precisamos aumentar a venda de açaí. E todo mundo, mas açaí no inverno é vender picolé para esquimó, vender geladeira para esquimó. Aí tu começa a olhar, não sei como é que está em Bagé, um monte de esquina tem uma esquimó.
0: É.
1: Né? E o açaí é mais saudável que o sorvete, né? O açaí bom, né? Não, o Polpa Norte, que é o que eles representam. Cara, em Pelotas, conhece bem, um cara criou uma pizza de açaí. Já comeu pizza de açaí?
0: Não provei ainda.
1: Mas já deve ter visto de sorvete. Vem uma pizza doce,
0: tá,
1: né? Com um monte de bola de sorvete em cima. E o cara come o sorvete, a pizza ali, e é um sucesso. Pô, mas se uma pizzaria de Bagé consegue fazer e vende,
0: claro,
1: se cada pizzaria botar essa opção no cardápio, tu já bate a meta do ano de açaí. são milhares de pizzarias que eles atendem, né? Então, essa característica, né, de ver um case é o R. O P é fácil, o P é a preleção. Quem acompanha a Copa viu. Time perdendo, se despedindo da Copa, o técnico bota os caras lá dentro do vestiário, fala 5 minutos e os caras voltam e ganham o jogo. E às vezes ganham o jogo aos 45 do segundo tempo.
0: Pois é, porque é aquela energia, né, Márcio? Aquele inicial, segundo tempo. Primeiro tempo, a equipe adversária, superioridade sempre. Aí tem um intervalo, no segundo tempo entra, parece que mudou totalmente o elenco, né?
1: Cara, mesmo campo, mesma bola, às vezes é o mesmo time, não, às vezes não tem alteração, mas é justamente isso, a pré-eleição, eu acho, não sei se os gremistas e os colorados lembram, logo quando, eu sou gremista, né, mas logo quando o Inter ganhou o Mundial, chegou para mim um vídeo do Fernandão, falecido técnico, né, e lenda, estátua, né, lá do estádio Beira-Rio, falando com os caras que eles iam chegar lá e iam passar por cima de um Barcelona do Ronaldinho, que nada mais, nada menos, um mais habilidoso, né, da época lá. E com toda a dificuldade do Inter na época, foram campeões com um gol de Gabiru, é isso o nome do cara? Eu não sei a escalação. Mas tu olha aquelas frases do Fernandão, dá vontade de tu ir lá e entrar em campo, entendeu? Então, a pré-eleição é 5 a 10 minutos que tu vai chegar, galera, hoje tá chovendo, adoidado, o povo não vai sair de casa, e se a montanha não vier até Maomé vai até a montanha. Nós vamos sair, vamos abordar virtualmente, videochamada, vamos ligar, que isso é um outro problema, né? Uma geração inteira, inclusive de adultos antigos, só usando áudio. E áudio é bem mais complicado de vender, né? De fazer negócio e tal. Ele é bom de mandar um recadinho, se viu, tudo certo. Ah, vou voltar meio-dia. Se voltou meio-dia e 30 para o almoço, não vai morrer. Mas, cara, a promoção do dia, que é hoje, tem que ligar para o cliente. Tem que visitar para quem faz visita externa, né? Eu atendo muito a Datamars, Lavestock também, né? O pessoal de cerca elétrica, o pessoal de balanças, dragado, cara, é pé no barro, é a melhor jaqueta para estar na chuva. Escolheu trabalhar no campo, cara, não vai ficar tentando ficar no ar-condicionado, porque os vendedores, os representantes que tem que atender o produtor rural e fica muito tempo na zona de conforto, ele não bate meta, cara. Por mais tecnologia que tenha, porque o produtor quer olhar o olho do cara, né? Ao contrário de bancos virtuais que se espalham pelo Brasil todo cada vez mais, né? Sicred, Sicoob, Cressol, Unicred estão abrindo agência em tudo que lugar, contramão da modernidade. Por quê? Porque o cara quer apertar a mão, ele quer tomar o mate, ele tem o hábito de, cara, eu saí de casa para cuidar do meu bolso, do meu dinheiro, sabe? Uhum. Não quero ficar apertando em site às vezes que o cara não sabe, né? No meio de milhões de golpes. Então a pré-eleição.
0: E hoje é muito golpe que... virtual, né? Essa questão do golpe aí é tremenda.
1: Cara, agora a da moda, né? A mais da moda das ações trabalhistas, né? Como cai, pessoal, rapaz, é uma tristeza, mas isso também, né? Se tu for,
0: e clonar hoje tem... também, a clonagem dos Whats, né? Também, né? Das contas tudo, aí, pedindo dinheiro. Pedindo piques, me manda um piques.
1: E olha, vai ser infinito, sempre vão estar procurando. Só que depois que tu pega a manha, é que nem IA, né? Tem que usar a teu favor. Eu criei a minha primeira funcionária IA, ontem, depois te mando. Ela vai trabalhar 24 horas quando eu estiver dormindo. Se alguém ligar para ou quiser informação da fazenda, ela vai responder. E ela está mais bonita que a Magazine Luiza lá, a Magalu. Melhor que a da CE Equatorial, depois eu te mando, tu vai ver. Porque tem tecnologia para isso, para enquanto eu não estou no meu período de trabalho e o cara que está de madrugada planejando as férias de última hora, pode botar lá, Fazenda Monte Belo, e ter uma pessoa feliz. Olá, bem-vindo ao nosso, né, contato da Fazenda Monte Belo, olha como é que funciona apresentando a fazenda, enquanto eu estou, né, descansando. Então, é importante, cara, a galera enxergar que tem a oportunidade. E por último, o M do RPM, né, que eu uso todo dia com as equipes, é a motivação. Às vezes é só um grito de guerra, às vezes é só um trecho da Bíblia, às vezes é um vídeo motivacional, às vezes é só um colega falando, que nem o Fernandão, ó, não vai ser fácil, mas nós vamos dar o nosso melhor. É aquele choque, cara, para te não começar contaminado, porque desgraça tem bastante, né, Silvio? Eu tive uma experiência maravilhosa, né, para não me alongar muito, que eu criei o primeiro programa de TV na TV aberta, gaúcha, TV Cultura, ano passado, de notícia boa, cara. E fiquei 6 meses no ar, só com notícia boa, só que não dá audiência. Quem foi adorou, muita gente compartilhou, mas às vezes o cara prefere ver, né, uma desgraça, atrai mais, a capa do jornal vai ter lá, né, um desabamento, sempre é raro uma notícia boa. E eu fazia 30 minutos só de notícia boa. Eu ainda espero poder voltar, né, com em breve uma empresa que queira botar dinheiro em notícia boa e espalhar isso, né? Mas ainda não é o momento. Então,
0: Márcio, receba a
1: hoje.
0: saudação aqui do grupo Nicola, o Alex de Labarita te mandando um abraço.
1: Ah,
0: Isso mesmo,
1: sim!
0: muito boa entrevista.
1: Claro, Nicola, cara, queridaço. Vou estar agora com a Chevrolet de São Paulo, são os queridos sempre atendendo. Teve uma sobre isso, cara, que o pessoal da Nicola foi lá para o Vila Aventura, em Viamão, para o dia do Breca. E eu pedi um Camaro amarelo para entrar, Silvinho. Eu ia entrar e puxar um cavalinho de pau e descer no palco de dentro de um Camaro para chegar causando. O pessoal da organização achou meio violento demais e só botou o Camaro para eu entrar devagarinho. Mas quando eu cheguei lá, tinha um Camaro vermelho. Eu falei, pessoal, não tem música de Camaro vermelho, né? Esse pessoal que não ouve rádio não sabe a música do Camaro, né, tia? Mas entrei igual, tava bacana. Foi um baita momento, faço seguido trabalhos para Chevrolet. Um abraço a todos da Nicola aí. Cara, se eu fosse listar todo mundo de Bagé, que cidade bacana. Talvez quem more não tenha a mesma visão que eu. Mas quando eu pego aquela estrada, rapaz, que eu já andei de Chevette, não sei se o pessoal que está ouvindo é da época do Chevette, mas já te deu um, como é agora, um frio na barriga, não? Pegar a estrada que sai ali que entra para a Bragé à esquerda depois de Cachoeira,
0: Ah,
1: sem posto de
0: 153,
1: gasolina.
0: 153, passando em Caçapava ali. Isso,
1: Cara,
0: 153.
1: é uma das mais bonitas do estado, cara.
0: Cheia de
1: De noite.
0: curvas.
1: Cara, e de noite, tu olha para o céu de noite, aquilo ali sem luz, mas é só ter gasolina. Eu já passei ali rezando para não esquecer, né? O cara vai distraído, mas desde a estrada que vai para aí, desde tudo, cara, olha, Bagé. Teve uma última passada no meio da enchente. Eu tinha um evento em Uruguaiana e as pontes tudo de Porto Alegre fechando. E Uruguaiana é uma reta, Porto Alegre, Uruguaiana, de 600 quilômetros praticamente. E o único caminho para Uruguaiana era por Magé, cara. Foi com emoção. Tu ir para Uruguaiana pelo Uruguai ainda, passando por Livramento, Paraí, foi uma puxada, mas é uma cidade, cara, que se o cara sabe aproveitar, eu recomendo muito para quem ainda não assistiu. Tem uma inteligência artificial de um gaúcho que fez sobre a história de Bagé. Ficou espetacular, cara. Ele mostra como é que era na época, como é que eram as coisas. Então, tem muita coisa bacana aí. Quero mandar um abraço também pro pessoal do Senac, pessoal que sempre me acolheu com carinho aí, pessoal da Associação Comercial. E,
0: Aciba.
1: cara, eu vou esquecer alguém.
0: Perfeito.
1: É,
0: Márcio,
1: mas
0: 10 para as 8, Márcio. Precisamos concluir aquela
1: tamo
0: mensagem
1: junto.
0: para o nosso ouvinte, para aquela turma que está aí, né, pensando em bater a meta. Faltam poucos dias para o final do mês. Ainda não atingiu a metade. Tá complicado. O que dizer para essa turma aí?
1: Tchê, como meu amigo e parceiro de evento, Guri de Uruguaiana, em breve vamos estar aí. A gente está com produto, conteúdo e diversão na medida certa, é palestra e show, a gente faz junto, sempre lota, né? E eu termino a palestra e ele emenda no palco no show e tem sido maravilhoso. É um irmão, é um querido. Ele falou numa entrevista esses tempos, cara, 95% transpiração, 5% inspiração, e era isso. te inspira 5% e o resto vai fazendo que o troço se ajeita. Meu avô falava, no andar da carroça, que as melancias se ajeitam. É só entrar em campo que as coisas vão se ajeitando, fica tranquilo.
0: Dá para superar a crise, dá para superar a crise. Crise, crie, cara, alternativas, busque meios, é isso? Inove.
1: É isso, cara. Eu vou dizer, eu nunca vivi sem ela. Então, eu não lembro de um ano onde... Esse foi um ano sem crise. Porque sempre um setor está, né? Sempre tem um que está. Então, em algum momento, tu vai ter que enfrentar os teus B.O., mas também Deus nunca dá a cruz maior que tu possa carregar, mano. Então, fica bem tranquilo e segue o baile.
0: Palestrante motivacional, empresário e consultor corporativo, produtor rural também, Márcio Mâncio. É isso?
1: Tamo junto, é isso. Itapuã, quando forem a Itapuã, me procura e vai visitar a Fazenda Monte Belo, que vamos estar esperando vocês lá.
0: Um grande abraço, Márcio. Um abração, bom dia.
1: Valeu. Tamo junto.
0: Um abração, igualmente. Márcio Mâncio conversando conosco no Delta Rural, são 7h52. Um abraço a turma aí acompanhando. Baita entrevista. Ok, Paulinho, a turma, o Arthur Isasmendi também ligado conosco, informando mais 22 milímetros. O Alex Delabari também ligado conosco. Silvinho, tudo bem? Silvinho, só queria fazer um questionamento sobre um problema que temos em Pedras Altas, sobre cavalos soltos. Ontem estava chegando na cidade e tinha 5 animais correndo risco de alguém causar algum acidente. Ainda estavam sobre material público, que a prefeitura instalou uma academia ao ar livre para as pessoas curtir. Os animais estavam sujando o ambiente e danificando os aparelhos. Acho que alguém tem que tomar alguma atitude. Fico indignado. Desculpa, desabafo. Um grande abraço. Tudo de bom. Davi, participação do Davi. Rodrigues de Borba. Seu Davi, nosso bom dia. Aqui está o seu relato. O Pablo Echevarria relatando a situação lá no... A turma lá da Capivara. Joca Tavares, falta de fase. Segue o mesmo problema por lá. Turma, não tenho mais tempo. Vamos concluindo o Delta Rural, em nome do Sicredi. Alô, equipe Sicredi, bom dia. Alô, turma do Grupo Nicola, bom dia. Alô, turma do Sicoobi, bom dia. 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Aproveitamos e destacamos a nossa saudação, nosso bom dia, turma lá do Sindicato Rural de Lavras do Sul. 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E a gente retorna amanhã. Tenham todos um ótimo dia.
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Bom dia pra você! Manhã de quinta-feira, turma! 23 de julho, 11 graus a temperatura. Eu tô chegando a partir de agora, Angel na comunicação, técnica de som Carlos Silva. E você, tudo bem? Preparado pro frio, gente? Ó, hoje a mínima de 10 e a máxima de 18 graus. Sol entre nuvens durante o dia e a chance de chuva é baixa ao longo do dia, com um tempo mais estável do que nos últimos dias aqui na Rainha da Fronteira. Vamos começar o programa de hoje? A nossa viagem musical está começando.

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2: Claudinha Leite na área, aqui na Delta FM, a mais ouvida. 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

0: Best That You Can Do. A gente curtiu Christopher Cross, na mais ouvida da cidade. A viagem musical continua.
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4: Estamos de volta, 11 graus a temperatura. A viagem musical continua.

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0: A mais ouvida, essa é a viagem musical com esse clássico, hein? Benjamin Orr, Stay the Night, de 1986. Isso mesmo, 1986. Finalizando a viagem musical de hoje. Hoje é quinta-feira, 23 de julho, hein? Temperatura 12 graus. Tá chegando o Radar Delta.
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4: Doze graus a temperatura, está começando o Radar Delta, aquele programa que toca o sucesso e o lançamento para você. 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Vamos de música nova. Já vamos abrir esse horário com a dupla Pedro e Benício. Lembrança boa.
5: Pedro e Benício. Todo mundo tem uma lembrança boa, né?

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0: Fernando Marrone.
1: Nós.
2: Finalizando meia hora de música do Radar Delta. A gente já volta.
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9: E aí, tudo bem? Tô chegando com as notícias do mundo da música desta quinta-feira. Pra falar que Daniela Mercury quebrou a barreira como a primeira artista de Axé Music a ganhar o Grammy. Na 27ª edição do Grammy Latino, em cerimônia programada pro dia 9 de novembro em Las Vegas, nos Estados Unidos, é decisão acertada e, de certa forma, até histórica da Academia Latina de Gravação. Afinal, o prêmio já foi dado a nomes como Ivan Lins, Lulu Santos e Simone, para citar somente os brasileiros agraciados nos últimos anos, mas até então nunca uma cantora associada ao Axé Music ganhara esse prêmio que simboliza uma láurea pelo conjunto da obra, pela trajetória percorrida dessa cantora no mundo da música. Esse prêmio à excelência musical do 27º Grammy Latino chega para Daniela Mercury no ano em que a cantora completa 4 décadas de atividade profissional. Que presentão, hein? Parabéns a Daniela Mercury então. Daqui a pouquinho eu volto com mais notícias. Até já!
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2: Estamos de volta aqui na número 1 da cidade com o Radar Delta, temperatura 13 graus.

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5: Bom dia pra você, 9h49.

0: Hora de curtir a Blitz de hoje. Tem lançamento, tem novidade, tem música nova. E a Delta FM toca pra você. A nova do Marcos e Belucci. Pena que você já namora.
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0: Essa é a nossa Blitz de hoje. Durante todo o dia você vai ouvir muito a canção da dupla Marcos e Belucci, Pena que seja namora. A gente vai fechando mais uma hora de música com um oferecimento da Nicola, a sua concessionária Chevrolet em Bagé e Dom Pedrito. 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Tá chegando o melhor do pagode, o Pagodelta pra você.
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10: De volta, e pra falar que Rolling Stones são revigorados em novo disco. Seguir se divertindo e criando com as mesmas pessoas depois de décadas pode soar uma tarefa hercúlea. Em Foreign Tongues, disco lançado nos últimos dias, os Rolling Stones fazem parecer fácil essa história. Segundo o disco do grupo nesta década, Foreign Tongues conversa muito com o álbum anterior, Diamonds, que foi lançado em 2023. Na prática, os dois formam uma duplinha, já que várias músicas foram gravadas nas mesmas sessões e tem o mesmo produtor, o americano Andrew Watt. Neste álbum também está Hit Me In The Wind, com a última gravação do baterista Charlie, que morreu em 2021. Vale a pena conferir essas novidades, hein? Daqui a pouquinho eu volto com mais notícias. Até já!
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1: O melhor do pagode toca aqui na Mais Ouvida. Tá começando, gente, o Pagodelta. 13 graus a temperatura, a gente começa muito bem, curtindo Saudade Inconveniente do Menos é Mais.

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0: 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A gente já volta com o melhor do pagode para você.
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2: De volta! E pra falar que Ana preparou uma noite histórica no Brasil hoje, hein? Após se consolidar como uma das cantoras mais relevantes da cena eletrônica global, a DJ e produtora brasileira Ana, atualmente radicada em Portugal, se prepara para um reencontro histórico aqui no seu país. Hoje, no AMI Clube, em Valinhos, São Paulo, será o palco do seu primeiro All Night Long no Brasil. Uma apresentação única e exclusiva na qual ela comandará a pista do início ao fim. Conduzida em um formato híbrido que une sets em vinil e digital, a noite reflete em multiplicidade de referências, plataformas e linguagens que acompanham a caminhada da Ana ao longo de mais de 2 décadas de carreira, no clube de seu pai, na cidade de Amparo, no interior de São Paulo, até as pistas que marcaram sua expansão internacional. Ana construiu uma relação profunda e intuitiva com a música. É justamente essa conexão afetiva que guia a proposta, nascida como uma celebração de sua trajetória e um encontro especial entre o passado e o presente. Agora é aguardar se ela vai pra outro lugar por aqui, não é? Fique ligado, daqui a pouquinho eu volto com mais notícias do mundo da música. Até já!
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5: Já de volta com o melhor do pagode. Jeito Moleque regravou o clássico do Skank, né? Sutilmente você ouve agora.

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1: Minha sorte, Leco Oliveira, finalizando o Pagodelta de hoje, turma! Bom demais, né? Curti uma hora com o melhor do pagode. Tá chegando o pedido musical do nosso ouvinte.
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Estamos de volta, 14 graus a temperatura. Hora de você participar da melhor programação da cidade. O WhatsApp da Delta tá liberado, 99-35-24-36. Só você mandar aí o seu recado, o seu pedido musical. Angel na comunicação, técnica de som Carlos Silva. 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Cibele, oi Cibele, pediu e já vai ouvir aqui na nossa programação. Meu tchau, é uma vez só. Depois eu atendo aqui, ó. O Vinícius oferecendo para Paola, lembrança boa do Pedro e Benício. Tem o Miguel que vai curtir Lucas e Igor com Flash. E a Carmen no centro pediu para oferecer para suas colegas, a Elis Just. Muito bem. Meu tchau é uma vez só, é a primeira.

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4: É você que faz a programação participando no WhatsApp 99-35-24-36, 14 graus a temperatura. A Ellen quer curtir, pena que você já namora. Nossa Blitz de hoje, Marcos Ibelucci. Tem a participação do Antônio, pediu Olivia Dean. Depois eu atendo aqui, ó. O Alex, que pediu Diego e Victor Hugo, e a Silvia. Oi, Silvia, pediu hoje. Pena que você já namora a primeira.

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2: Seis e meia da manhã.

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10: De volta, e pra falar que Olivia Rodrigo lançou um novo trabalho, hein? Olivia Rodrigo lançou nos últimos dias seu terceiro álbum de estúdio, e o Sim Prairie. O disco trouxe a primeira colaboração inédita da cantora ao lado de Robert Smith, vocalista do The Cure. Lançado pela Geffen Records, o disco dá continuidade à parceria com o produtor Dan Negro e marca uma virada no som da cantora. Depois do pop rock de Sir e Guts, Olivia descreveu o novo trabalho como seu mais experimental, inspirado pelo período em que morou em Londres. O álbum é o conceito dividido em duas partes. A primeira, Gilson in Love, reúne 7 faixas, essas mais luminosas. A segunda, You Sing Prairie, mergulha na melancolia. A ideia nasceu no gosto da cantora por canções de amor que carregam, segundo ela, um toque de medo ou desejo. Vale a pena conferir a novidade, hein? Daqui a pouquinho volto com mais notícias. Até já!
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12: Já de volta aqui na mais ouvida da cidade. Você ouvinte vai participando pelo 99-3524-36, o nosso WhatsApp. Eu vou atender aqui a participação do Pedro, pediu Turma do Pagode. E vai curtir Investigador. Depois a Aline pediu Textão. A Aline e a Carmen vão curtir o Ian Textão. Vamos atender a participação do Alexandre. Pediu Jean e Giovanni, Bruno e Marrone. E finalizamos com a participação da Amanda, que pediu Léo Balbinotti.
13: Ainda

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3: Êxitos em estéreo, já de volta aqui na número 1 da cidade. Agora 11 horas 52 minutos, 16 graus a temperatura. Eu vou atendendo aqui, ó, a Gabriele que pediu. Claro que eu vou tocar assim, ó, por ingratidão do Papas da Língua para a Gabriele. A Amanda oferece para o Francisco Saudade Inconveniente. Tem também o nosso ouvinte que está pedindo música aqui, o Thiago, quer curtir Danilo e Davi. E finalizamos o bloco com a Paola. A Paola pediu Estranho, Rick Martin e Luan Santana.

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8: De volta aqui na Mais Ouvida, gente. 16 graus a temperatura, agora 12:07. 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Tem muita oferta, gente. Eu vou atendendo aqui, ó, Solange. Oi, Solange. Ela pediu para curtir a música do Tiaguinho. Vamos rodar. Tem a participação da Amanda, oferecendo para o Felipe, Simplesmente Acontece. O Vitor pediu Sutilmente, do Jeito Moleque. E vamos atender também a Bruna, que pediu Coração Não É de Aço, do Kaique.

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2: Eu vou atender a participação da Chay, que pediu e vai curtir Acostumou Errado, do Davi Quaresma. Depois eu atendo aqui o Flávio, que pediu Não Namora. Tem a Patrícia oferecendo para o Rodrigo e para a Renata copo cheio da Bibiana Bolacel. E finalizamos o bloco atendendo a participação da Cristiane, que pediu o Ian, super-herói.

0: super-herói Ian, finalizando meia hora de música. Tá chegando o Beto Cogói na tarde, hein? A gente se fala amanhã, 8 da manhã, aqui na Mais Ouvida. Até lá.
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8: De volta para falar que Gorillaz vão estar no Primavera Sound São Paulo 2026. Com o line-up finalmente revelado, o Primavera Sound São Paulo retorna neste ano com dois grandes headliners, Gorillaz e The Strokes. O festival acontece nos dias 5 e 6 de dezembro no Autódromo de Interlagos, em São Paulo. Ainda não foram divulgadas informações sobre a quantidade de palcos, nem sobre a data do início da venda de ingressos. Até o momento, a organização informou apenas que as entradas estarão disponíveis em breve no site da Ingresse. Gorillaz, que recentemente estampou a capa digital da Billboard Brasil, chega ao país com um novo álbum. O The Strokes também lançou nos últimos dias um novo álbum. O evento acontece em dezembro, nos dias 5 e 6, no Autódromo de Interlagos, em São Paulo. Fique ligado! Amanhã eu trago mais notícias do mundo da música. Até lá, tchau!
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11: Meio-dia mais 37 minutos, bom início de tarde para você que está ligado na Delta, 15 graus a temperatura em Bagé. 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Angel Mix saindo fora, retornando amanhã, 8 da manhã, depois do Silvio Oliveira, depois do Delta Rural. Carlos Silva está desde as 6 da manhã, vamos juntos até a 1, trazendo o som da Sasha. Ela pediu Munhoz e Mariano, William pediu Ferrugem, Giovana pediu Dilcim e a Cláudia pediu para curtir Zé Neto e Cristiano. Na primeira, Munhoz e Mariano.
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2: 12h51, chegando o som da Mariana, pediu Sorriso Maroto, a Eliana oferece para o Marcelo, pediu Diego e Vitor Hugo, Maicon pediu Ludmilla e a Regina, quer ouvir Marília e Ivete Sangalo. Na primeira tem o Sorriso Maroto,

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4: Bora mais 6 minutos. Bom início de tarde para você que está ligado na Delta. Por aqui, Beto Cogói na comunicação. Carlos Silva saindo fora, Leno Hernandes assumindo a central de rádio. Vamos juntos com Delta Mais, trazendo música, é claro. E para começar, bonito, tem Murilo Rush.

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4: 1:18.
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0: Boa tarde para você que está ligado na Delta Taipanda, corpo nu, 1h33, intervalinho, já tem mais música na programação da Delta FM.
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4: E aí, tudo bem? Tô chegando com as notícias do mundo da música desta quinta-feira. Pra falar que Daniela Mercury quebrou a barreira como a primeira artista de Axé Music a ganhar o Grammy. Na 27ª edição do Grammy Latino, em cerimônia programada para o dia 9 de novembro em Las Vegas, nos Estados Unidos, é decisão acertada e, de certa forma, até histórica da Academia Latina de Gravação. Afinal, o prêmio já foi dado a nomes como Ivan Lins, Lulu Santos e Simone, para citar somente os brasileiros agraciados nos últimos anos, mas até então nunca uma cantora associada ao Axé Music ganhara esse prêmio, que simboliza uma láurea pelo conjunto da obra, pela trajetória percorrida dessa cantora no mundo da música. Esse prêmio à excelência musical do 27º Grammy Latino chega para Daniela Mercury no ano em que a cantora completa 4 décadas de atividade profissional. Que presentão, hein? Parabéns a Daniela Mercury, então. Daqui a pouquinho eu volto com mais notícias. Até já!
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6: Muito bem, 1h36. Vamos trazendo mais música na Delta FM. Agora tem Taíme, Thiago.

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4: E a série documental que contará detalhes da vida da cantora Marília Mendonça, que nasceu em 94 e faleceu em 2023, ganhou data de lançamento. O Prime Video anunciou nesta quarta-feira, dia 22, que a produção chega ao streaming no dia 16 de outubro, dia em que a sertaneja completaria 31 anos de idade. Também foram anunciadas uma nova música póstuma, uma exposição no Museu de Imagens e do Som em São Paulo, a partir do mês de outubro. Nomes como Irmila Guedes, Clara Castanho, Marcelo Serrado, João Guilherme, Sofia Valverde estrelam a produção. Marília Mendonça será vivida pela atriz e cantora Marina Versus. No anúncio do elenco, a plataforma afirmou que buscou vozes de todo o Brasil para honrar o legado da estrela. Vamos trazendo mais música na Delta. Agora tem Junior Marques.

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1: Geninho e Mariana Fagundes, duas em ponto, boa tarde para você. Temperatura em Bagé, 16 graus. Intervalo já já, mais música na Delta FM.
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0: para 2 horas mais 3 minutos. Muito boa tarde para você. 16 graus a temperatura em Bagé. Você está na Delta FM. 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
2: Muito bem, 2:15. Muito boa tarde para você que está ligando na Delta. Alô, Xuxa, meu querido. Um abraço para o Xuxa e para a Rosinha também lá na Coab. Alô, Rosinha, minha querida. Um abraço. O rei Roberto Carlos.

do cantor. Segundo o texto, Roberto Carlos está tranquilo e seguindo todas as orientações médicas. As informações são do G1. Agora 2h16, tem Marília Mendonça na Delta.

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5: De volta, e pra falar que Rolling Stones são revigorados em novo disco. Seguir se divertindo e criando com as mesmas pessoas depois de décadas pode soar uma tarefa hercúlea. Em Foreign Tongues, disco lançado nos últimos dias, os Rolling Stones fazem parecer fácil essa história. Segundo o disco do grupo nesta década, Foreign Tongues conversa muito com o álbum anterior, Diamonds, que foi lançado em 2023. Na prática, os dois formam uma duplinha, já que várias músicas foram gravadas nas mesmas sessões e tem o mesmo produtor, o americano Andrew Watt. Neste álbum também está Hit Me In The Wind, com a última gravação do baterista Charlie, que morreu em 2021. Vale a pena conferir essas novidades, hein? Daqui a pouquinho eu volto com mais notícias. Até já!
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6: Muito bem, agora 2:35. Vamos trazendo mais música na programação da Delta FM. A temperatura nesse momento em Bagé, 16 graus. Agora tem Bia Frazo.

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4: Grêmio e Bolívar se enfrentam nesta quinta-feira, hoje, dia 23, 19 horas, pela partida de ida do playoff da Sul-Americana. O jogo ocorre no estádio Hernando Siles, em La Paz, da Bolívia. Bala na altitude, hein? É, Grêmio e Bolívar. Muito bem. Vamos com mais música na Delta FM. Agora tem Bruno Mars.

0: aí, Madonna e Sabrina Carpenter, fechando mais um Ardesson na Delta FM. Já já tem a participação do ouvinte, você pode pedir sua música no WhatsApp da Delta, 999-35-2436. Já já tem Pede e Toca na Delta.
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0: 3:04. Muito boa tarde para você. 16 graus a temperatura em Bagé. Você está na Delta FM. Tem participação do ouvinte no Pé de Toca agora na Delta. 999-35-24-36. 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Vamos com a participação do ouvinte na Delta FM, mensagem de áudio.
1: Boa tarde, Beto. Gostaria de uma música com Panta. Oferecer para minha esposa Sandra, que oferece é o Valdir do bairro Rio Vargas. Se for lindo, agradeço. E ontem não deu, Beto, perdemos ontem. Ah, brincadeira, hein? Mas hoje eles vão perder, mas era 3-0 hoje. O Grêmio era 3-0 do Bolívar. Um abraço.
2: Oi, Beto. Oi, Isabel. Boa tarde, tudo bom, Isabel? Tudo. Sorriso maroto, pode ser?
0: Pode.
2: Agradeço e ótima tarde.
0: Amém, minha querida. Um abraço, Isabel. Obrigado pela participação. Pois é, Valdenir. Bah, não deu ontem. Ontem, bah, ontem foi... Foi verão, uma de grito, não te entrega, Colorado. Igual esse choro, mas não adiantou, não deu, né? Não, o Leandro tava secando ontem, o Coloradinho, hoje vou secar teu Grêmio. Hoje na altitude, hein? Mas pra nós até no Beira-Rio tem altitude, não dá nada. Oi, boa tarde, gostaria de ouvir, se possível, o Jeito Moleque, Sutilmente, essa que tá tocando, pode ser? Meu nome é Vitória, moro aqui no Morgado Rosa. Claro que pode, minha querida. Obrigado pela participação. Oi, Beto, sou Mariano, quero oferecer para minha esposa, para sua esposa Josiane, a música Yasmin Santos, Intuição. Muito bem, na primeira tem Panda,

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3: 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Boa tarde, Beto. É a Simone do Morgado Rosa, hoje quero Gustavo Lima, Balada. Bala alojada, pode ser? Pode, claro que sim. William oferecendo para Josiane, pediu Papas da Língua. Oi, Beto, Giovanni, Prado Velho, quero Papas da Língua. E oferece para minha mãe, Helena, e também para Claudinha. Muito obrigado, merece. A Milena, oferecendo para o Arthur, pediu Gustavo Mioto, Last Goodbye. Júnior Vila, é a participação do Netinho, oferecendo para o Carlos, para Ana Lúcia e também para Lilian. Muito bem, na primeira tem Gustavo Lima.

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11: De volta! E pra falar que Ana preparou uma noite histórica no Brasil hoje, hein? Após se consolidar como uma das cantoras mais relevantes da cena eletrônica global, a DJ e produtora brasileira Ana, atualmente radicada em Portugal, se prepara para um reencontro histórico aqui no seu país. Hoje, no AMI Clube, em Valinhos, São Paulo, será o palco do seu primeiro All Night Long no Brasil. Uma apresentação única e exclusiva na qual ela comandará a pista do início ao fim. Conduzida em um formato híbrido que une sets em vinil e digital, a noite reflete em multiplicidade de referências, plataformas e linguagens que acompanham a caminhada da Ana ao longo de mais de 2 décadas de carreira, no clube de seu pai na cidade de Amparo, no interior de São Paulo, até as pistas que marcaram sua expansão internacional. Ana construiu uma relação profunda e intuitiva com a música. É justamente essa conexão afetiva que guia a proposta, nascida como uma celebração de sua trajetória e um encontro especial entre o passado e o presente. Agora é aguardar se ela vai pra outro lugar por aqui, não é? Fique ligado, daqui a pouquinho eu volto com mais notícias do mundo da música. Até já!
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15: 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Vamos com mais participações. Boa tarde, meu nome é Giovana, gostaria de ouvir Lari, Olha Eu Voltando. A Jocelaine pediu só para curtir Maiara e Maraíza, 90-10. Boa tarde, meu nome é Giovana, pode tocar para nós Menos é Mais. Pablo, Saudade Inconveniente. Se for atendido, eu agradeço. Uma boa tarde para vocês, para ti também, minha querida. Obrigado pela participação. Na primeira tem Olha Eu Voltando.

Existe uma teoria que se chama 90-10, onde uma pessoa tem 90% daquilo que você procura em alguém, só que você foca naqueles 10% que falta. Aí você sai pra rua, se aventura, e realmente você encontra aqueles 10%, mas não se deu conta que perdeu os 90%.

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1: Vamos lá, 3h52. 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Tá beleza? Vamos com mais participações na Delta FM. Oi, Beto. O Antônio, hoje quero Munhoz e Mariana e Panda Bibum. Um abraço para vocês da Delta FM. Boa quinta-feira. Mariana pediu só para curtir Bruno, Diegues e Sorriso Maroto. Oi, Beto. Meu nome é Cristiano. Quero oferecer para Ana Cláudia, Diego e Vitor Hugo. Beijei a cura. Toca Ferrugem, por favor. É o Miguel. Um abraço para vocês da Delta FM. Arco e Flecha. Ah, é o nome da música, Arco e Flecha. Show de bola, meu querido. Um abraço. Na primeira tem Munhoz e Mariano.
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1: Tá aí, 4:03. Muito boa tarde para você. 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Nós vamos entrar ali, mas já tem mais Pé de Toca na Delta FM.
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1: Agora 4:07. Muito boa tarde para você, o Pé de Toca não para. Continua, é claro, com a sua participação. Pode mandar sua mensagem 999-35-2436. 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Vem aí mais participações da Delta FM. Olá, boa tarde, Beto. Toca para mim, passou por Zé Neto e Cristiano. Cheiro de volta. Obrigado e uma ótima tarde para todos nós. Um abracito é a Célia do Pasto 11. Obrigado, minha querida. Boa tarde, querido. Quanto tempo? Gostaria de ouvir uma música sua escolha, só para curtir. Aqui é a Fernanda Mendes, da Estância Santa Inês. Alô, minha querida, estava sumida, hein? Estava de greve, minha querida. Da Estância Santa Inês, município de Bagé. Forte abraço, fica com Deus. Você também, minha querida. Obrigado por participar. Tá bom? Oi, Beto. Michele, aqui da Coab, hoje quero ouvir Eduardo Costa. Muito bem. A Eliana oferecendo para o Elisandro e também para a Claudinha, toca para nós, Felipe e Rodrigo, Esquina. Sim, senhora, fica tranquila. Na primeira tem Zé Neto e Cristiano.

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2: 4h22, vamos com mais participações na Delta FM. Olá, boa tarde, gostaria de ouvir Leco Oliveira, Minha Sorte. É o Miguel da Arvorezinha, do Núcleo Vicente Galo Sobrinho. Fala, Beto, Michael, hoje quero Natan e Zé Vaqueiro. Estamos trabalhando e curtindo a Delta. Mete bronca, meu querido. O Thiago oferece para Lisiane e pediu Léo Foguete acertada. Na primeira tem Leco Oliveira.
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5: De volta, e pra falar que Olivia Rodrigo lançou um novo trabalho, hein? Olivia Rodrigo lançou nos últimos dias seu terceiro álbum de estúdio, e o Sim Prairie. O disco trouxe a primeira colaboração inédita da cantora ao lado de Robert Smith, vocalista do The Cure. Lançado pela Geffen Records, o disco dá continuidade à parceria com o produtor Dan Negro e marca uma virada no som da cantora. Depois do pop rock de Sir e Guts, Olivia descreveu o novo trabalho como seu mais experimental, inspirado pelo período em que morou em Londres. O álbum é o conceito dividido em duas partes. A primeira, Gilson in Love, reúne 7 faixas, essas mais luminosas. A segunda, You Sing Prairie, mergulha na melancolia. A ideia nasceu no gosto da cantora por canções de amor que carregam, segundo ela, um toque de medo ou desejo. Vale a pena conferir a novidade, hein? Daqui a pouquinho volto com mais notícias. Até já!
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9: Muito bem, agora 16 horas 33 minutos, chegando mais participações. Oi, sou Gabriela, quero ouvir Simone Mendes, Direitos Iguais. Boa tarde, Beto. Eu, Thiago, quero Pedro Felipe Cobardia. Um abraço para vocês. Hoje tem Grêmio. Tem, hoje tem a 7, né, Leandro? É, 19 horas, meu querido. Mike oferecendo para Luciana, pediu Rick Martin e Lua Santana. Muito obrigado, merece. A primeira tem Simone Mendes.

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3: Muito bem, agora 16h46, já estamos de volta com o oferecimento de Atacadão Casa VIP. 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Temperatura nesse momento 16 graus, a previsão do tempo anunciando para amanhã, sexta-feira, 24 de julho, sol com muitas nuvens durante o dia e períodos de céu nublado, noite com muitas nuvens na sexta. Mínima 10 e a máxima poderá chegar a 16 graus. Sabadão, dia 25, sol com muitas nuvens durante o dia e períodos de nublado. Mínima 10 e máxima 16 graus. Domingo com sol, possibilidade de pancadas de chuva. Pequena, mas há possibilidade. Mínima 12 e a máxima poderá chegar a 17 graus. Vem aí a participação da Elisandro oferecendo para o Ronaldo, Christian e o Luiz Carlos. Marília Mendonça tocando na Delta.

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0: horas, mais um minuto, horário brasileiro oficial. Está chegando ele, Jones Nogueira, na Delta FM. Boa tarde, Jones.
1: Boa tarde, Beto. Boa tarde, amigos da Rádio Delta. Estamos chegando por aqui nessa tarde nublada de quinta-feira.
2: Quinta-feira.
1: Linda. Quer falar sobre futebol hoje ou não?
2: Pá, faz tanto tempo. Na companhia, ontem eu olhei o Big Brother, a hora que eu cheguei da minha religião.
1: E tá bem.
2: A minha novela das 10, 9, 8.
1: Tá bem, foi isso aí. Não foi isso aí que a gente estava conversando ontem, né, Leandro? É, foi isso que a gente estava falando ontem, né? Sobre futebol e tal, não te entrega colorado.
2: Não tem tempo para isso, cara. Ontem eu jantei tranquilo, assim, conversando, dialogando, né? Com a minha esposa, ela dizendo, engole esse choro, come essa comida e para de gritar colorado. Que é a situação, hein, Jones?
1: Ah, feia coisa,
2: né? Não dá, não dá,
1: louco, meu Deus
2: não
1: do
2: dá.
1: Céu.
2: Tu não sabe se tu morre de uma congestão ou infartado. Cara, não sei. Ou de desgosto de olhar aquilo. Cara, que loucura.
1: O Grêmio joga hoje pela Sul-Americana, lá fora de casa, hein?
2: E pode ter o mesmo problema que nós tivemos ontem, né?
1: Exato.
2: Problema da altitude, nós tivemos um beira-rio muito, muito alto, onde estava muito alto.
1: Era muito alto, velho. Árvore. O Grêmio joga contra o Bolívar hoje às 19 horas.
2: Isso. Mas falando sério, lá tem altitude mesmo, né?
1: Não, sim, lá tem altitude, né? Lá tem... É, em La Paz, na Bolívia. Paz.
2: Espero que não seja uma lagarta. É,
1: alto, né? Alto pra caramba, ela 3.600 metros de altitude.
2: Também.
1: É, então, vai ser... Mas o Grêmio tá nem aí pra Sul-Americana. Na verdade, o Grêmio não tá nem aí pra nada, né?
2: Campeonato
1: Brasileiro,
2: tá
1: Sul-Americana muito menos. Né? Então, o Grêmio não vai ter que entender, se virar... Né? Mas sabe quando tu
2: bom, o Grêmio ainda tem uns caras bons de bola ali no Grêmio. Não, é a questão de acertar, não tem treinador. O Internacional, coitado dos caras, não dá para cobrar o que não
1: o
2: tem.
1: Torcedor, eu acho que o Colorado também. Mas o torcedor gremista não tem mais expectativa nenhuma.
2: Mas sabe que tem jogadores que têm condições.
1: Tem,
2: ali.
1: Mas não desenvolve.
2: Já o Inter não tem, que... vai fazer o quê?
1: Se
2: ontem estavam pedindo colocar o Alan Patrick, quase 40 anos, que caminha em campo, que é melhor do que tinha em campo, aí tu imagina a situação, né, cara? Tu imagina
1: só. Está bem complicado. A situação do Grêmio e do Inter estão bem complicados aí. O Grêmio está em 16º no Brasileirão e o Inter 14º.
2: Mas com a mesma pontuação, porque não tem como ficar todos na mesma posição.
1: Exato, com a mesma pontuação.
2: Tá tudo caindo nos pedaços. Cara, o zagueiro do Inter ontem ainda me deu uma chegada.
1: Foi.
2: Cara do Cruzeiro.
1: Aí até ouvi
2: coisa horrível,
1: hoje que vão tentar...
2: Eu não acredito que seja 100%.
1: Não, é. Não, não. Eu acho que ele...
2: Tanto que ele sentiu.
1: Errou o bote, né?
2: Ali, ficou...
1: Errou o bote.
2: Acho que afoito no desespero, a ânsia, né? Tu sabe que toda a jogada, a ansiedade, o cara que vai bater uma falta, que está perdendo e precisa fazer, ele mete na arquibancada. O cara que está tranquilo ali, que está com o jogo organizado, mete no ângulo.
1: O Inter joga agora no sábado contra o Atlético Paranaense, que venceu ontem.
2: Venceu de virada o São Paulo.
1: Venceu o São Paulo de virada ontem, 2-1. E...
2: Não dá para colocar WO na súmula, fica só 1-0.
1: Fica só 1-0, né? Não, acho que o WO é 3-0, não é?
2: Não é.
1: É 3-0, não é, Leandro? O WO?
2: Não,
1: o
2: WO era 1-0. Mudou? Não mudou nada, 1-0. Vou estar aqui, vou pesquisar.
1: Pesquisa para qual o placar para uma partida que termina em WO.
2: Qual o resultado?
1: Bota aí para nós ver aqui. Agora ficamos curiosos, né?
2: WO.
1: Eu, para mim, eu tenho a impressão que era 3-0.
2: Em jogos normais é 1-0. Se for contra o Inter, é 3-0.
1: Ah,
2: tu tem razão. O resultado de um WO no futebol de campo é a vitória por 3-0 para o time que compareceu ou não causou a punição. Bah, 3-0.
1: É, mas aí vai contar gols pro time que compareceu, né?
2: Sim.
1: Isso aí pode ser. Mas é, né?
2: WO. Não sabe se os jogos. Se, por exemplo, o Grêmio e o Inter hoje tem quantos pontos?
1: O Grêmio...
2: 21.
1: Isso.
2: 21 Grêmio e Inter. Tu imagina agora se um dos dois... Isso tem que ser rebaixado. Um dos dois. O que, que vai contar ali? Vai contar o número de vitórias, empates, cartões vermelhos, cartões amarelos, até chegar ao saldo de gol. Entendesse? Então, se tem uma partida, por exemplo, WO, o time que não compareceu tem três gols, tomou três gols a mais do que o outro. Já? Então, não. Tu entende? Assim como para classificação também, né? Ah, vai escapar um. Ué, estão todos iguais, empatados em tudo. Tá, mas só o de gol. Ele tem mais, tem três gols. Entendeu? É nesse caso, por isso que colocaram aqui. Senão o cara colocava só 1-0 ali. Não
1: é verdade. Nada. Mas é isso aí. O Colorado joga no sábado e o Grêmio joga hoje às 19 horas lá na altitude de La Paz, na Bolívia. 3.600 metros de altitude. Mas é aquele negócio, não vamos criar expectativa nenhuma. Mas a partida, de pelo menos eu, como gremista, não estou criando expectativa nenhuma.
2: É que o Inter e o Grêmio é que nem temporal em Bagé. A gente se prepara todo quando...
1: Você mas prepara todo e quando vê não acontece nada.
2: Eu preparei para a vitória lá. É? Depois chorava que nem condenado. Né?
1: Que barbaridade.
2: Elas pipoca tudo agora.
1: Não, assim, teve jogador, teve gol ali que o Inter perdeu. Só aí o cara é as redes, meu. Era o cara e as redes. Não, né, tinha mais nada na frente dele.
2: Nem o cara acho que acredita, né?
1: É verdade.
2: Ah, o árbitro já estava tapado de noite. Tinha uma bundão, tapou, descasca.
1: Busca, é não, mundo, o árbitro ali fica. Acho que nem o árbitro acreditou naquela situação ali, né? Nem o árbitro. Eu não acredito que tu fez isso.
2: Que fiascão. Jones, um abraço a você, o Leandro, todos os ouvintes. Amanhã, sexta-feira, sua linda. Estamos de volta, se Deus quiser, a 12:30. Grande abraço e um excelente programa.
1: Feito, Beto, saindo fora, voltando amanhã, 12:30, aqui na nossa programação. A partir de agora, eu, Jones Nogueira, vou contigo até às 19 horas com os sucessos em FM aqui na mais ouvida da cidade. Beleza? É isso aí. Vem conosco, vem com a gente curtir aí essa super programação. Na central de áudio, segue me acompanhando por aqui. O grande Leandro Hernandes vai conosco trazendo muita música boa para você. 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Muito bem, abrindo aí a programação dos sucessos em FM de hoje, tem Zé Neto e Cristiano.

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2: 5:18.
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1: Muito bem, tá aí, Dilzinho, fechando meia hora de muita música pra você aqui no Sucessos em FM, agora às 5h30.
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9: De volta para falar que Gorillaz vão estar no Primavera Sound São Paulo 2026. Com o line-up finalmente revelado, o Primavera Sound São Paulo retorna neste ano com 2 grandes headliners, Gorillaz e The Strokes. O festival acontece nos dias 5 e 6 de dezembro no Autódromo de Interlagos em São Paulo. Ainda não foram divulgadas informações sobre a quantidade de palcos nem sobre a data do início da venda de ingressos. Até o momento, a organização informou apenas que as entradas estarão disponíveis em breve no site da Ingress. Gorillaz, que recentemente estampou a capa digital da Billboard Brasil, chega ao país com um novo álbum. O The Strokes também lançou nos últimos dias um novo álbum. O evento acontece em dezembro, nos dias 5 e 6, no Autódromo de Interlagos, em São Paulo. Fique ligado! Amanhã eu trago mais notícias do mundo da música. Até lá, tchau!
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1: É isso aí, agora 5 horas 39 minutos, temperatura nesse momento, deixa eu atualizar aqui para você que está ligado conosco, temperatura é de 16 graus e a gente segue em frente aqui com a nossa 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Vamos em frente, deixa eu mandar um abraço aqui, ó, pra turma lá da Fagundes. Alô, gurizada, tá ligada conosco também, tá curtindo aí a programação gurizada lá dos caminhões, né? O caminhão 75. Alô, caminhão 75, deve tá ligado aqui com a gente também. Um abraço. Obrigado aí pela companhia, o pessoal lá na Fagundes, ligadinhos aqui conosco. Vamos abrindo com Bia Frazo.
14: Você deve estar se perguntando.

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2: Muito bem, tem Wesley Safadão em Rei Vaqueiro, fechando uma hora de muita música pra você aqui no Sucessos em FM, agora 6 em ponto.
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0: É isso aí, agora são 6 horas mais 3 minutos. Temperatura nesse momento aqui em Bagé é de 15 graus. Seguimos em frente com a nossa programação, trazendo mais música aqui dentro dos sucessos em FM. 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Ok, vamos de mais música. Vamos lá, rapaz. Agora, para abrir esse bloco, tem a Blitz 99.7. E a Blitz 99.7 de hoje, abrindo esse... é, bloco do nosso Sucessos em FM, é com a novíssima do Marcos e Belucci, Pena Que Seja Namora.
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0: Muito bem, tá aí Rick Martin, Luan Santana, fechando mais meia hora de muita música pra você aqui no Sucessos em FM, agora 6h31. 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

Muito bem, 6 horas 36 minutos. Temperatura nesse momento aqui na Rainha da Fronteira é de 14 graus. A gente segue em frente com a nossa programação e os sucessos em FM aqui na Mais Ouvida. 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Muito bem, e tem presente chegando para quem acompanha a programação da Rádio Delta, hein? 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Então, vamos fazer o seguinte, né? Nós vamos fazer a pergunta e o primeiro ouvinte que responder corretamente no WhatsApp da Delta, o 999-352436, será aí presenteado. Beleza? Então, a gente vai fazer a pergunta e o primeiro que responder corretamente essa pergunta vai levar aí esse ingresso. Mas é para responder no WhatsApp aqui da Rádio Delta, 999-352436. E a pergunta é a seguinte, vamos lá. Antes de cantar pagode, em qual estilo musical Ian começou a sua trajetória? Essa é a pergunta e o primeiro que responder corretamente no nosso WhatsApp vai estar levando o ingresso para o show aí em outubro, tá certo? Antes de cantar pagode, em qual estilo musical Ian começou a sua trajetória, tá certo? Então o primeiro que responder corretamente no nosso WhatsApp vai estar levando, beleza? Enquanto isso, a gente vai trazendo música e vamos abrindo esse bloco com Ian.

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0: Menos é mais, Henrique Castro, não tem jeito.
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6: Muito bem, agora faltando aí 12 minutos para as 7, 12 para 7, temperatura nesse momento aqui em Bagé de 14 graus. Seguimos em frente com a nossa programação. Vamos de mais música. Agora vem Danilo e Davi. Ah, é verdade, claro. Calma, Leandrinho, tu tá muito nervoso hoje, cara. Que isso, eu acho que é muito chimarrão. Já sei, é o jogo do Grêmio hoje, né? É o jogo do Grêmio. Não, e tu aí não precisa nem falar futebol com a gente hoje. Foi por causa da altitude. Ah, choveu ontem lá em Porto Alegre, né? Ah, por isso que tu não quer falar em futebol, então. Não, tá bem, então. Muito bem, nosso amigo Caio Cogói já anda por aqui. Muito bem, vamos trazer o vencedor aqui, ó, do ingresso, que levou o ingresso aqui do Ian para o dia 31 de outubro, beleza? A gente fez uma pergunta aqui e aí essa resposta foi já temos aqui o vencedor, né? A pergunta era a seguinte, deixa eu pegar a pergunta direitinho aqui, ó. Antes de cantar pagode, qual estilo musical Ian começou a sua trajetória? E a resposta correta era na igreja, né? O estilo gospel. Muito bem. E quem levou aí de prima, né? Quem foi a primeiríssima aí a responder no nosso WhatsApp corretamente foi a Luana Maiara Moura dos Santos. Muito bem. A Luana Maiara Moura dos Santos foi a primeira a responder corretamente o nosso WhatsApp aqui, né, o 999-35-2436, ela respondeu corretamente, foi a primeira a responder a pergunta corretamente e levou aí o ingresso para o Ian no dia 31 de outubro, beleza? Agora sim, rapaz, agora sim. Já está na agulha aí o Danilo Davi? Muito bem. A Luana Maiara, ela já está com as instruções para retirar o ingresso dela, tá certo? Isso mesmo. Então, valeu, Luana. Obrigado aí pela companhia. Muito bem, vamos em frente agora sim, trazendo Danilo e Davi.

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1: Muito bem, assim a gente vai fechando mais uma programação aqui do Sucessos em FM de hoje, é isso aí. Antes da gente fechar, eu só queria agradecer o pessoal que participou aqui do nosso sorteio, viu gente? Nosso muito obrigado, fique ligado que vai ter mais sorteio de ingresso aqui na nossa programação, tá certo? Para você que tá, que participou aqui com a gente, nosso muito obrigado, então fica ligado, vai ter mais sorteio aqui na nossa programação, beleza? 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A gente vai agora para um rápido intervalo, vem aí a Voz do Brasil e 8 horas tem muito mais para você aqui na nossa programação. Leandro Hernandes saindo fora e voltando amanhã, 1 da tarde, aqui na programação da Rádio Delta. E eu me despeço de vocês por hoje, retorno se Deus quiser amanhã, 5 da tarde, com muita música, energia positiva, informação e alto astral no teu rádio, beleza? Deixo aqui meu boa noite para você e até amanhã, se Deus quiser. Valeu, gente, um grande abraço a todos. Tchau, tchau.
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0: destaque do dia.
1: Governo contesta a decisão dos Estados Unidos de impor nova tarifa de 12,5% a produtos brasileiros.
0: E diz que o Brasil é reconhecido na Organização Internacional do Trabalho pelo combate ao trabalho forçado.
1: Restituição do imposto de renda.
0: Receita Federal abre amanhã consulta ao terceiro lote de pagamento.
1: Depósito será feito no dia 31 de julho, Thaís de Araújo.
2: Para saber se a sua restituição foi liberada, basta acessar o serviço Meu Imposto de Renda no site da Receita Federal ou consultar pelo aplicativo oficial do órgão em celulares e tablets.
0: Ciência e inovação contra desigualdades.
1: Prêmio Jovem Cientista reconhece iniciativas que desenvolvem tecnologias de inteligência artificial com impacto social.
0: Sobre o assunto, conversamos com Olival Freire Júnior, presidente do CNPq.
3: No princípio, todos os alunos do segundo grau da universidade, aluno de mestrado, aluno de doutorado, um jovem pesquisador já com doutorado, todos esses podem se candidatar.
1: Na apresentação da Voz do Brasil, Luciana Vasconcelos e eu, Ellen Bernardes.
0: E acompanhe a gente ao vivo, acesse radiogov.ebc.com.br ou o canal Gov na sua TV aberta.
1: Produtores rurais devem ficar atentos. Os imóveis cadastrados no Cadastro Ambiental Rural, o CAR, precisam ter as informações validadas ou corrigidas.
0: A consulta é simples e pode ser feita pela internet.
1: Quem não verificar possíveis pendências pode perder benefícios. Saiba como consultar a situação do cadastro.
4: Mais de 845 mil produtores rurais de todo o Brasil receberam notificação para validar as informações de seus imóveis no Cadastro Ambiental Rural. As notificações foram enviadas pelo gov.br. Para consultar se o imóvel tem alguma pendência, o proprietário deve acessar o site www.car.gov.br e consultar a caixa de mensagem da Central Proprietário Possuidor, como explica Henrique Dolabella, diretor do Cadastro Ambiental Rural.
5: A mensagem pode ser para validar a análise que o Estado fez, pode ser para retificar alguma informação que o Estado identificou que não estava corretamente declarado, ou pode ser para subir algum documento comprovando aquela informação. Em outros estados que não usam o sistema federal, que usam o sistema estadual próprio, aí ele vai ter que entrar no SICAR do estado, né, e cada estado vai ter o seu processo.
4: O CAR funciona como um mapa digital das áreas rurais e compõe uma base de dados para controle, monitoramento, planejamento ambiental e econômico e combate ao desmatamento. Atualmente, 8 milhões de propriedades estão inscritas no Cadastro Ambiental Rural. De acordo com Gabriela Gonçalves, coordenadora-geral da gestão do SICAR, o registro é obrigatório, gratuito e dá oportunidades para quem vive no campo.
6: É muito importante estar com o cadastro em dia e acompanhar as notificações na central do proprietário possuidor, porque o cadastro ambiental rural ele é obrigatório para o acesso ao crédito, ele também traz melhores condições de acesso ao crédito quando ele está regularizado. Então, é necessário e vale muito a pena acompanhar o cadastro ambiental rural através da central do proprietário possuidor.
4: Produtores do Acre, Rondônia, Pará, Tocantins, Mato Grosso, Mato Grosso do Sul, Goiás, Bahia, Espírito Santo, São Paulo e Santa Catarina devem acessar os cadastros ambientais do próprio estado para checar pendências. Todos os demais vão encontrar as informações no sistema federal, car.gov.br. Reportagem Graziele Bezerra.
0: E produtores rurais podem procurar na Embrapa orientações sobre as mudanças climáticas causadas pelo El Niño.
1: As previsões climáticas indicam mais chuva e temperaturas acima da média para a região sul do país nos próximos meses.
0: Diante desse cenário, produtores rurais podem adotar medidas de planejamento para reduzir os impactos nas lavouras e na pecuária.
7: O El Niño deve permanecer até o início de 2027 e trazer mais chuva, maior nebulosidade e temperaturas acima da média para a região sul do país. Mas, segundo especialistas, conhecer o fenômeno com antecedência permite reduzir riscos no campo. Orientações técnicas voltadas às principais atividades agropecuárias da região reúnem recomendações que podem auxiliar os produtores nesse planejamento, explica José Reinaldo Moraes, pesquisador da Embrapa Clima Temperado.
8: Ele reúne aí recomendações específicas para grãos, fruticultura, silvicultura, horticultura, pastagem, né, diversos aí, né, tipos de manejo, sempre com base no histórico de eventos, né, anteriores que nós tivemos, e também no conhecimento acumulado de anos, né, que a gente tem aí de convivência com esse fenômeno.
7: O documento recomenda que o produtor acompanhe as previsões meteorológicas oficiais, respeite o zoneamento agrícola de risco climático, planeje os investimentos e considere a contratação do seguro rural. A orientação é adaptar o manejo de acordo com cada cultura, já que os efeitos do El Niño variam entre lavouras e sistemas de produção. Nos cereais de inverno, como trigo, cevada e aveia, a atenção deve ser redobrada com doenças e com o planejamento da colheita. Para soja, milho e arroz irrigado, o foco está na drenagem das áreas, conservação do solo e monitoramento fitossanitário, para detectar pragas e doenças. Já na fruticultura, o excesso de chuva pode favorecer erosões, doenças e até comprometer a produtividade dos pomares. O pesquisador José Rinaldo da Embrapa ressalta que planejar pode evitar grandes perdas no campo.
8: Quanto antes o produtor incorporar essas orientações, né, no planejamento da sua safra, menor tende ele a sofrer os impactos financeiros, né, que pode levar o El Niño.
7: Além das recomendações para cada atividade, prevenir perdas começa antes mesmo da chegada das chuvas. O acompanhamento das informações climáticas e a adoção de práticas já conhecidas pela pesquisa ajudam o produtor a tomar decisões mais seguras e aumentar a capacidade de enfrentar os desafios provocados pelo El Niño. Reportagem Pablo Mundim.
1: E a chegada do El Niño, com previsão de mudanças climáticas, acendem o alerta dos cuidados para evitar doenças transmitidas por insetos e mosquitos, como dengue e chikungunya.
0: Altas temperaturas e maior volume de chuva em algumas regiões podem favorecer a circulação do mosquito Aedes aegypti a partir do segundo semestre desse ano.
1: E o Ministério da Saúde recomenda que estados e municípios intensifiquem as ações de vigilância e controle. Saiba mais com Diego Freitas.
9: O Ministério da Saúde emitiu uma nota técnica em que alerta estados e municípios para a possibilidade de aumento na transmissão de arboviroses, como dengue e chikungunya, em razão da previsão de ocorrência do fenômeno El Niño ao longo do segundo semestre deste ano. Segundo projeções citadas no documento, o aumento das temperaturas e das chuvas em algumas regiões e os períodos de seca em outras áreas podem favorecer a proliferação do mosquito Aedes aegypti. A estimativa é de cerca de 1.700.000 casos de dengue em 2027, considerando cenários climáticos que ainda podem ser atualizados. A orientação é reforçar as ações de vigilância e controle, com bloqueio da transmissão nos primeiros casos identificados, reorganização das atividades dos agentes de combate às endemias e adoção das medidas de controle do vetor. A população também deve eliminar possíveis criadouros do mosquito, observar os sintomas das arboviroses e procurar atendimento de saúde ao surgimento dos primeiros sinais da doença. Para acompanhar os alertas, basta acessar o portal info.dengue.mate.br. Diego Freitas, para a Voz do Brasil.
0: Os Estados Unidos anunciaram novas tarifas de importação a produtos brasileiros.
1: E o governo brasileiro acaba de divulgar nota contestando a decisão.
0: A repórter Luana Karen está aqui no estúdio da Voz do Brasil e tem mais informações para a gente. Boa noite, Luana.
10: Boa noite, Luciana e Ellen. Boa noite aos ouvintes da Voz do Brasil. Olha, em nota divulgada há pouco, o governo brasileiro rechaçou a decisão do governo dos Estados Unidos de impor tarifas de 12,5% sobre produtos brasileiros. A nova tarifa está relacionada a investigações sobre trabalho forçado. De acordo com a nota assinada pela Secretaria de Comunicação Social da Presidência da República, ao longo da investigação, o Ministério do Trabalho e Emprego prestou explicações e forneceu farta documentação sobre a legislação brasileira e da atuação das autoridades aduaneiras para coibir importações de bens produzidos por trabalho forçado. O documento afirma que o Brasil é reconhecido há décadas pela Organização Internacional do Trabalho, pelos fortes compromissos assumidos no combate ao trabalho forçado. Além do compromisso internacional com o combate ao trabalho forçado, o governo brasileiro cita o compromisso interno intensificado pelas políticas domésticas de fiscalização, prevenção, acolhimento das vítimas e combate ao trabalho escravo contemporâneo. A nota ainda destaca que o governo brasileiro responsabiliza as empresas e indivíduos, aplicando multas severas e mantendo um cadastro de lista suja de empregadores.
1: Luana, e o governo indicou quais são as medidas que deve tomar a partir de agora?
10: Indicou sim, Ellen. O documento afirma que o Brasil iniciará imediatamente os trâmites para acionar os instrumentos previstos na Lei de Reciprocidade, aprovada por unanimidade pelo Congresso Nacional, e levará o tema ao Mecanismo de Solução de Controvérsias da Organização Mundial do Comércio. Ellen e Luciana.
0: Luana, muito obrigada pela sua participação ao vivo aqui na Voz do Brasil.
1: O papel da ciência é transformar a realidade e trazer melhorias práticas para o dia a dia da sociedade.
0: Com essa missão, o Prêmio Jovem Cientista chega à sua 32ª edição, destacando a inteligência artificial para o bem comum.
1: O objetivo é reconhecer projetos de estudantes e pesquisadores que utilizem a inteligência artificial para reduzir desigualdades, proteger o meio ambiente e melhorar os serviços públicos no Brasil.
0: Para falar sobre o prêmio e como a ciência pode revolucionar o uso da tecnologia no nosso dia a dia, eu e Nazi Brum conversamos mais cedo com Olival Freire Júnior, presidente do Conselho Nacional de Desenvolvimento Científico e Tecnológico, CNPq. Vamos ouvir. Nós vamos conversar agora sobre ciência. Presidente, muito obrigada pela sua participação aqui na Voz Brasil.
11: Muito obrigado.
0: Para começar, vamos falar sobre o Prêmio Jovem Cientista. O que é esse prêmio?
11: É uma das ações mais tradicionais do CNPq. Ela tem quase 50 anos de existência. É uma iniciativa conjunta do CNPq com a Fundação Roberto Marinho. E temos também sempre um patrocinador master que pode variar ao longo do tempo. Atualmente é a Shell. Qual é a importância desse prêmio? Eu gosto de dizer que prêmios são importantes em todas as atividades humanas. Acabamos de ver um exemplo de um prêmio que foi um fracasso para nós brasileiros. Qual é o brasileiro que não ficou frustrado com a Copa do Mundo? E qual é o brasileiro que não ficou contente com o desempenho do Wagner Moura e da Fernanda Torres na premiação do cinema? Então, prêmios são importantes em quaisquer atividades. E na ciência não é diferente. A particularidade desse prêmio, que é um prêmio para tentar fisgar um jovem promissor. Então não é o prêmio, não é um prêmio Nobel, não é o prêmio Álvaro Alberto, então não é o prêmio para o pesquisador já consolidado. Então é uma tentativa, nos mantendo na questão do futebol, de você olhar para a divisão de base e dizer aquilo ali tem futuro. Essa que é a ideia. Na última rodada, nós premiamos várias pessoas, algumas delas foram tão destacadas que na comemoração dos 75 anos do CNPq, nós convidamos alguns deles, Emanuele, Elisângela, o Raul, para apresentarem seus trabalhos para aquele público, que era um público diversificado, que estava comemorando os 75 anos do CNPq.
12: Uhum. Bom, presidente, esse ano, qual que é o tema do Prêmio Jovem Cientista e por que ele foi escolhido?
11: Então, isso é muito importante porque o tema, ele orienta a escolha e orienta quem vai se candidatar, e a gente sempre busca um tema na fronteira da pesquisa. Já tivemos o tema, como no ano passado, o problema da mudança climática em escala global, e o tema desse ano é inteligência artificial relacionada ao bem comum. Esse dilema que o mundo inteiro hoje atravessa de uma transição tecnológica disruptiva, mas uma transição em que nós estamos preocupados com o modo como a sociedade incorpora e não se perde nessa transição.
0: E como é que o investimento em jovens talentos pode contribuir para esse desenvolvimento tecnológico, científico do país?
11: Veja, os prêmios, eles são importantes também pelo valor financeiro, pelas bolsas que são atribuídos. Mas eles também colocam luz sobre certos projetos. Eu falei dos projetos desse ano. Um dos projetos que eu posso reportar para vocês é um projeto que foi destacado. Era um projeto de você ter uma célula fotoelétrica portátil que aquele coletor de castanha na floresta amazônica, veja que eu estou falando de um produto que o Brasil vende para o mundo inteiro, não, Brasília Nuts, aqui a gente chama de castanha do Pará, o pessoal do Acre, do Amapá vai me matar, mas eu estou fazendo a ressalva, é a castanha do Brasil. E, então, o prêmio é um kit portátil que você carrega nas costas. Eu confesso para vocês que eu participei da entrega desse prêmio, eu achei importante, mas eu não entendi a profundidade do impacto desse prêmio. Eu só compreendi tempos depois, numa viagem ao Amapá, e eu conversando com mais calma com o orientador da Emanuele, e aí ele me explicou o tempo que o castanheiro passa sem contato telefônico, sem luz à noite, 40 dias, 60 dias. Então você veja que é algo que, é claro que ainda é um projeto, é um piloto, ainda precisa chegar, ter escala para chegar no mercado, mas é algo que impacta na vida dos povos da Amazônia e impacta na economia brasileira, porque é o pessoal que coleta um dos produtos de exportação do Brasil.
12: Então são projetos que podem fazer a diferença realmente, né?
11: Exatamente, exatamente.
0: E quem pode participar desse prêmio que vai falar de inteligência artificial, que é um tema tão atual, como o senhor disse, né?
11: Em princípio, porque o prêmio tem faixas, então em princípio todos os alunos do segundo grau da universidade, aluno de mestrado, aluno de doutorado, um jovem pesquisador já com doutorado, todos esses podem se candidatar. Aí tem que olhar no edital qual a faixa em que ele se enquadra.
0: E vamos lembrar que o endereço, para quem tiver interesse no prêmio, é jovemcientista.cnpq.br.
11: Perfeito.
0: Todo mundo pode participar e tentar impactar, mandar projetos que impactem, né, a vida, não só do cientista, mas também do país, né, presidente?
11: E se tiver alguma confusão, bota lá no Google, Jovem Pesquisador CNPq, não vai dar outro endereço, é esse que você acabou de falar.
12: Agora, presidente, vamos falar rapidamente sobre a SBPC, a Sociedade Brasileira para o Progresso da Ciência, que começa agora. Como é que vai ser a participação do CNPq?
11: Veja, a SBPC é uma entidade da sociedade civil, até um pouco mais antiga do que o CNPq, né? Mas que tem tido um importante papel ao longo da história do Brasil. É a voz do cientista que, como sociedade civil, se dirige à própria sociedade e ao governo. Então, o CNPq sempre apoiou essa reunião da Sociedade Brasileira do Progresso da Ciência e sempre participou dessa reunião. Esse ano, em Niterói, belíssima cidade, nós vamos participar com uma atração, dentre outras, que essa atração eu queria chamar a atenção. Nós concebemos uma linha do tempo, a propósito dos 75 anos do CNPq, uma linha do tempo que dá corpo e voz ao lema dos 75 anos, que é "Olhando bem, tem CNPq". É a ideia de que em muitas das atividades de ciência e tecnologia que nós brasileiros nos orgulhamos, por vezes a gente não percebe que tem a marca do CNPq. Então, nessa linha do tempo, a gente vai encontrar, por exemplo, pesquisa de petróleo em águas profundas, tem o DNA do CNPq. A atividade do ITA, que permitiu a criação da Embraer, que hoje o Brasil tem a terceira empresa de aeronáutica do mundo, tem o DNA do CNPq. Citei esses exemplos, mas tem, eu diria, vários outros. O desafio do enriquecimento do urânio, o desafio de ter transformado o Brasil nessa enorme potência agrícola, tem lá o selo da Embrapa. Né? Então, por vezes, o selo do CNPq não aparece tão diretamente. É preciso olhar bem para ver o apoio do CNPq. Então, quem tiver a oportunidade de ir a Niterói, eu convido para que passe no estande do CNPq para ver essa linha do tempo.
0: Muito obrigada pela sua participação aqui na Voz do Brasil. A gente conversou com o presidente do Conselho Nacional de Desenvolvimento Científico e Tecnológico, Olival Freire Júnior. Muito obrigada, presidente.
11: Eu agradeço a vocês pela possibilidade de falar do CNPq, de falar da pesquisa no Brasil, e agradeço também, claro, à EBC e ao público que nos acompanhou.
1: E a consulta ao terceiro lote de restituição do Imposto de Renda 2026 será aberta nesta sexta-feira, dia 24 de julho.
0: Quem ainda não recebeu a restituição deve verificar se há inconsistências.
1: Saiba como verificar a restituição e resolver possíveis pendências.
2: A consulta ao terceiro lote da restituição do Imposto de Renda será liberada nesta sexta-feira, dia 24, a partir das 9 horas. Mais de 2 milhões e 700 mil contribuintes serão contemplados e o pagamento está previsto para o dia 31 de julho. Para saber se a sua restituição foi liberada, basta acessar o serviço Meu Imposto de Renda no site da Receita Federal ou consultar pelo aplicativo oficial do órgão em celulares e tablets. De acordo com a

0: foram retidas em malha fiscal ou que apresentam inconsistências nos dados bancários informados para recebimento, como os casos relacionados à chave Pix. Thaís de Araújo, para A Voz do Brasil.
1: Atenção, microempreendedores individuais e microempresários.
2: A implantação do novo Cadastro Nacional da Pessoa Jurídica pela Receita Federal vai suspender temporariamente os serviços de abertura, alteração e baixa de empresas realizadas pelas juntas comerciais.
1: Até o próximo sábado, às 7 horas da manhã, a base do CNPJ fica disponível apenas para consultas.
2: No sábado, a base ficará totalmente indisponível, impossibilitando consultas e qualquer outra operação relacionada ao cadastro.
1: O prazo para o restabelecimento total dos serviços está previsto para segunda-feira, 27 de julho.
2: A emissão do novo formato do CNPJ alfanumérico está marcada para o dia 31 de julho.
1: E atenção, estudantes, termina amanhã o prazo para os pré-selecionados da primeira chamada do ProUni entregarem a documentação que comprova as informações de inscrição à instituição de ensino onde foram selecionados.
2: Neste segundo semestre, o programa oferece mais de 471 mil bolsas de estudos parciais e integrais em todo o país.
3: Os estudantes pré-selecionados no programa Universidade para Todos, o ProUni, do segundo semestre deste ano, têm até sexta-feira, dia 24, para comprovar as informações passadas durante a inscrição. A documentação exigida pode ser apresentada diretamente na instituição em que o aluno foi pré-selecionado. É responsabilidade do candidato verificar com a universidade os horários e locais para realizar este processo. A perda do prazo ou não comprovação das informações implicará na reprovação dos alunos. Quem não foi pré-selecionado nesta etapa poderá participar da segunda chamada do ProUni, prevista para o dia 5 de agosto. Também será possível manifestar interesse na lista de espera entre os dias 26 e 27 de agosto. A divulgação da lista ocorrerá no dia 1º de setembro e a comprovação das informações deve ser feita entre 1º e 14 de setembro. Nesta edição, o ProUni recebeu mais de 529 mil inscrições e ofertou 471.304 bolsas de estudo em 380 cursos de graduação. A iniciativa oferece bolsas de estudo integrais que cobrem 100% do valor da mensalidade e parciais, que correspondem a 50%. A iniciativa é realizada duas vezes ao ano. Mais informações em acessounico.mec.gov.br/ProUni. Thaísa Vitória para a Voz do Brasil.
1: O Ministério da Educação recebe até o dia 31 de julho a declaração do Censo Escolar 2026 e orienta gestores a preencherem os dados referentes aos alunos da educação especial.
2: Eles podem acessar um guia do INEP com orientações específicas sobre oferta de atendimento educacional especializado.
1: Os dados devem ser fornecidos em educacenso.inep.gov.br.
2: E essas foram as notícias do Governo Federal.
1: Uma realização da Secretaria de Comunicação Social da Presidência da República.
2: Com produção da empresa Brasil de Comunicação.
1: Fique agora com as notícias do Poder Judiciário e do Congresso Nacional. Uma boa noite.
2: Boa noite e até amanhã.
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6: Decisão do Supremo Tribunal Federal permite retomada da cobrança de IPTU em Teresina, no Piauí.
7: STJ reafirma que quando a vítima de homicídio deixa filhos menores, essa consequência pode aumentar a pena base do condenado.
6: TSE orienta tribunais regionais a criarem parcerias com instituições especializadas para combater a desinformação eleitoral.
7: Boa noite, eu sou Marcela Luiza.
6: E eu sou Walter Lima.
7: Supremo Tribunal Federal suspendeu o liminar do Tribunal de Justiça do Piauí, que havia interrompido a cobrança de IPTU na cidade de Teresina.
6: De acordo com a decisão do ministro Alexandre de Moraes, o

0: O município declarou que a queda da arrecadação poderia causar grave impacto na economia pública e comprometer a execução de serviços essenciais. Fernanda Porto.
1: Diante da urgência, o caso foi julgado pelo ministro Alexandre de Moraes, que está na presidência do STF nesta segunda quinzena de julho. Ao atender o pedido para restabelecer a cobrança do imposto, o ministro Alexandre de Moraes considerou o levantamento da Secretaria Municipal de Finanças de Teresina, que indica que a paralisação da cobrança do IPTU impactou em arrecadação de mais de 84 milhões de reais. Na decisão, o ministro Alexandre de Moraes ressaltou que o município demonstrou que a queda de arrecadação poderia causar grave impacto na economia pública e comprometer a execução de serviços essenciais.
2: Quando a vítima de um homicídio deixa filhos menores, essa consequência pode aumentar a pena base do condenado.
0: Esse entendimento foi reafirmado pelo Superior Tribunal de Justiça. Fátima Uchoa.
3: Agora, sob o rito dos recursos repetitivos, a terceira sessão do STJ fixou essa tese que deve ser observada por juízes e tribunais. De acordo com o relator ministro Reinaldo Soares da Fonseca, o fato de a vítima do crime deixar filhos menores pode repercutir no aspecto material e gerar impacto em questões emocionais, mas esse posicionamento não pode ser aplicado automaticamente porque transformaria uma circunstância judicial em fator objetivo de aumento da pena. Ainda segundo o ministro, não é necessário exigir a comprovação de impacto excepcional ou individualizado para os dependentes da vítima, sob o risco de se esvaziar a própria finalidade da análise dessa circunstância judicial.
2: O Tribunal Superior Eleitoral orienta tribunais regionais a criarem parcerias com instituições especializadas para combater a desinformação eleitoral.
0: A ação permitirá a ampliação da capacidade técnica da Justiça Eleitoral, garantindo segurança jurídica na análise de processos que envolvam desinformação e conteúdo gerado por inteligência artificial. Juliana Cariri.
4: Os acordos poderão prever o compartilhamento de metodologias, o acesso a profissionais especializados, laboratórios e ações de capacitação. O TSE ressalta que as parcerias não alteram as competências das autoridades judiciárias nem as garantias.
2: Tribunal Superior do Trabalho mantém decisão que anulou reintegração de metalúrgico demitido por justa causa.
0: O trabalhador foi dispensado após comentar em rede social sobre a empresa em que ele trabalhava. Marla Lacerda.
5: O metalúrgico havia sido reintegrado por decisão provisória em primeira instância, alegando que sofria de depressão e que não podia ser dispensado por motivo de doença ocupacional. Mas o TRT de Campinas, São Paulo, suspendeu a medida. O caso foi analisado então pela SDI2 do TST, que confirmou a decisão de segundo grau. Para o colegiado, ainda não há elementos suficientes para concluir que a demissão foi irregular. Os ministros destacaram também que a estabilidade pela doença ocupacional não impede a dispensa por justa causa. Portanto, a validade da demissão ainda será analisada na ação principal após a produção das provas necessárias.
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2: Uma boa noite.
0: E até amanhã.
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8: Eu sou Humberto Pinheiro e estes são os destaques de hoje do Jornal do Senado, que começa agora. Nova lei fortalece a produção nacional de medicamentos e vacina. Piso dos professores, frete rodoviário e renovação da CNH estão entre as medidas aprovadas pelo Senado. Emendas parlamentares para shows podem ser proibidas. Boa noite. foi sancionada a lei que cria a Estratégia Nacional para o Desenvolvimento do Complexo Econômico Industrial da Saúde. A nova legislação busca fortalecer a produção nacional de medicamentos, vacinas, equipamentos e insumos médicos. O objetivo é reduzir a dependência do Brasil de produtos importados, ampliar a capacidade da indústria nacional e garantir mais segurança no abastecimento do sistema de saúde. A reportagem é de Patrícia Oliveira.
9: São mecanismos para incentivar empresas e instituições de pesquisa a desenvolver e fabricar esses produtos no país. A nova lei também amplia parcerias entre o governo, universidades e empresas e prevê linhas de crédito. Para o relator do projeto que deu origem à lei, senador Rogério Carvalho, do PT de Sergipe, a pesquisa tecnológica em saúde deve se voltar para soluções dos problemas brasileiros.
10: A pandemia de Covid-19 demonstrou que buscar a autossuficiência em fármacos, vacinas e equipamentos hospitalares é um dever do Estado para assegurar o direito constitucional à saúde.
9: A nova lei também altera normas do SUS e a lei de licitações para facilitar as compras públicas no setor de saúde.
8: No primeiro semestre de 2026, o Senado aprovou medidas provisórias que tratam do piso salarial dos professores da educação básica e do frete rodoviário de cargas. Os senadores também deram aval à renovação automática da Carteira Nacional de Habilitação. Repórter Pedro Pincer.
11: O Congresso Nacional aprovou medidas provisórias importantes, como a que reajusta o piso salarial dos professores da educação básica para R$ 5.130,63 em 2026, um aumento de 5,4% sobre o valor anterior, com ganho real de 1,5 ponto percentual acima da inflação. O texto aprovado estabelece novo cálculo para reajuste anual. A senadora professora Dorinha Seabra, do União do Tocantins, destacou a importância de valorizar o trabalho dos docentes.
12: Não tem educação boa, nem educação de qualidade, se os profissionais da educação não forem devidamente respeitados e valorizados. Esse é o nosso apelo para que, a partir do piso, as carreiras sejam reorganizadas nos diferentes municípios brasileiros e nossos estados.
11: Outro destaque foi a medida provisória que altera as regras e o cálculo do piso mínimo do frete rodoviário de cargas para considerar custos operacionais. A medida beneficia os caminhoneiros por estabelecer novas regras de regulamentação para empresas que contratem caminhoneiros para a realização de transporte rodoviário de cargas. Para o senador Stevenson Valentim, do Podemos do Rio Grande do Norte, a medida faz justiça e traz tranquilidade para a categoria.
13: Entendo que esse viés da multa já atingiu a sua pedagogia e permanecer com essa injustiça é passar uma ideia de vingança e que não contribui nada para a sociedade. É importante que o caminhoneiro esteja preocupado com a carga, com o seu horário de entrega, com a distância da família, com as condições das nossas rodovias.
11: Outra medida provisória aprovada no primeiro semestre do ano garante a renovação automática da Carteira Nacional de Habilitação de motoristas que, ao término da validade do documento, estiverem no Registro Nacional Positivo de Condutores. O cadastro mostrará o nome das pessoas que não tenham cometido nenhuma infração de trânsito nos últimos 12 meses.
8: E o Senado deve analisar a partir de agosto um projeto que cria o Prêmio Nacional da Educação Brasileira. A proposta busca reconhecer iniciativas de estados, municípios, escolas e estudantes que contribuam para melhorar a educação. O objetivo é valorizar boas práticas e incentivar ações que fortaleçam a educação em diferentes etapas, da educação infantil ao ensino médio. A proposta prevê categorias específicas para reconhecer experiências bem-sucedidas em todo o país. Os detalhes com o repórter Rodrigo Rezende.
14: O Senado deve analisar a partir de agosto um projeto que cria o Prêmio Nacional da Educação Brasileira. A ideia, apresentada pelo senador Camilo Santana, do PT do Ceará, reconhece estratégias e iniciativas para a promoção de avanços na melhoria da qualidade da aprendizagem na educação básica feitas por estados, municípios, escolas ou estudantes brasileiros. Camilo Santana, atual presidente da Comissão de Educação do Senado, ressalta que todas as formas de desenvolvimento da educação brasileira devem ser valorizadas.
15: Eu sempre digo que a educação precisa estar acima de qualquer questão político-partidária nesse país. Está em jogo a qualidade da educação para nossas crianças e jovens desse país. Temos muito ainda a fazer, muito caminho a ser percorrido.
14: O prêmio terá 8 categorias e regulamento posterior irá definir a forma de seleção dos vencedores. A proposta de criação do Prêmio Nacional da Educação Brasileira ainda será analisada pelas comissões do Senado.
8: Um projeto apresentado no Senado tipifica como ilícito o uso de emendas parlamentares para o financiamento de shows e apresentações artísticas. A medida pretende modificar a lei de improbidade administrativa para penalizar os gestores públicos infratores de maneira mais dura e até mesmo com a perda da função. Mais informações com o repórter Douglas Castilho.
16: Apresentado pelo senador Eduardo Girão, do Novo do Ceará, o texto prevê que o uso de emendas parlamentares para financiamento de shows e apresentações artísticas seja enquadrado como ato que causa prejuízo ao erário. Essa modalidade de infração tem também como sanções a perda dos direitos políticos por até 8 anos, multa de até 2 vezes o valor do dano causado e o ressarcimento integral dos danos verificados.
17: É um dinheiro que se evapora e que, se for em equipamentos para o hospital, fica lá por anos, por décadas, né? E esse projeto nosso visa normatizar isso e considerar como improbidade administrativa, com punição.
16: O autor do projeto justificou ainda que a medida pode combater o superfaturamento e os desvios que costumam ocorrer nesse tipo de transação. Além disso, segundo ele, haveria diversas vezes um conflito de interesses, pelo fato de gestores usarem dinheiro público para contratarem bandas ou grupos que têm eles próprios como empresários. O projeto aguarda a destinação para discussão nas comissões do Senado.
8: Mais de 158 milhões de brasileiros estão aptos a votar nas eleições de 4 de outubro. O número é o maior da história e representa um crescimento de mais de 2 milhões de eleitores em relação a 2022. No primeiro turno, os eleitores vão escolher presidente da República, governadores, 2 senadores, deputados federais, deputados estaduais e distritais. A reportagem é de Rodrigo Rezende.
14: 158 milhões e 700 mil pessoas devem decidir os mandatários dos próximos anos para a presidência da República, governos estaduais e distrital, Senado, Câmara dos Deputados e Assembleias Estaduais. Em relação às eleições de 2022, houve um acréscimo de 2 milhões e 200 mil eleitores. As mulheres representam quase 53% do eleitorado e cerca de 3 milhões e 500 mil eleitores têm 18 anos ou menos. O presidente do Tribunal Superior Eleitoral, ministro Nunes Marques, ressalta que a população brasileira é soberana para escolher seus representantes e definir o futuro do país.
18: O futuro da nossa democracia não será delineado por máquinas, mas pelos milhões de brasileiras e brasileiros que depositam nas urnas sua mensagem de esperança, traduzida no voto direto, secreto, universal e periódico.
14: Os 3 maiores colégios eleitorais estão na região Sudeste: São Paulo, com 34 milhões, Minas Gerais, com 16 milhões, e Rio de Janeiro, com quase 13 milhões de eleitores. 918 mil brasileiros vivendo no exterior estão aptos para votar.
8: O senador Wellington Fagundes, do PL de Mato Grosso, defendeu o projeto de lei que permite a destinação de emendas parlamentares da saúde para o atendimento pré-hospitalar realizado pelos corpos de bombeiros militares. Na análise dele, a proposta reconhece que esse serviço integra a rede de atendimento em saúde e amplia as responsabilidades de investimento na estrutura das corporações. Com trabalhos técnicos de Josivaldo Souza, o Jornal do Senado fica por aqui. Acompanhe agora as notícias da Câmara dos Deputados. Boa noite.

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1: Câmara transforma em lei atendimento a brasileiras que vivem no exterior.
2: Herdeiros poderão retirar valores de até 40 salários mínimos sem inventário.
1: Comissão aprova inclusão digital de alunos com deficiência da rede pública.
2: Boa noite. A Comissão de Educação aprovou a criação da Política de Alfabetização Digital das Pessoas com Deficiência. A repórter Sofia Peçanha tem os detalhes da votação.
3: A Comissão de Educação da Câmara dos Deputados aprovou o projeto que institui a Política Nacional de Alfabetização Digital das Pessoas com Deficiência. Antes disso, o texto também foi aprovado pela Comissão de Defesa dos Direitos das Pessoas com Deficiência. A proposta tem como objetivo garantir o letramento digital de estudantes com deficiência da rede pública de ensino. Isso inclui desde o uso básico de computadores e internet, até ferramentas que auxiliam na comunicação, no acesso à informação e no desenvolvimento escolar. A relatora do projeto na Comissão de Educação, a deputada Maria Rosas, do Republicanos de São Paulo, destacou a importância da medida para promover a inclusão.
4: Aprovar essa Política Nacional de Alfabetização Digital, especificamente para as pessoas com deficiência, é um marco para que nós possamos trazer e falar na ação a pessoa com deficiência, dizendo: nós lutamos pela inclusão dos direitos da pessoa com deficiência.
3: Para isso, o projeto prevê a capacitação de professores e gestores, a adaptação dos métodos de ensino e investimento em infraestrutura tecnológica nas escolas, como equipamentos e conexão à internet. A ideia é que a tecnologia deixe de ser um obstáculo e passe a ser uma ferramenta de inclusão, como ressaltou a relatora ao afirmar que a transformação digital precisa considerar as necessidades de todos os estudantes.
4: A transformação digital da educação somente se realiza plenamente quando contempla a diversidade dos estudantes e assegura a eliminação de barreiras que dificultam o acesso, a participação e a aprendizagem das pessoas com deficiência.
3: A política de educação digital para pessoas com deficiência também estabelece que o desenvolvimento dos alunos e da instituição deverá ser acompanhado bimestralmente. Segundo o autor da proposta, o deputado Carlos Henrique Gaguinho, do União de Tocantins, com mais acesso e preparo, os estudantes com deficiência podem ter mais autonomia nos estudos, mais participação nas atividades escolares e melhores oportunidades no futuro, inclusive no mercado de trabalho. O próximo passo para a aprovação da Política Nacional de Alfabetização Digital das Pessoas com Deficiência será a análise pela Comissão de Finanças e Tributação. Da Rádio Câmara de Brasília, Sofia Peçanha.
0: Educação.
1: Bibo Nunes, do PL do Rio Grande do Sul, é autor do projeto que proíbe a aprovação automática de alunos não alfabetizados nos três primeiros anos do ensino fundamental. O texto altera a Lei de Diretrizes e Bases da Educação Nacional e aguarda análise pela Comissão de Constituição e Justiça.
5: Tem que saber ler e escrever, isso é o mínimo. Escola é para educar, que acima de tudo o objetivo das escolas é a educação. Se não for educação, não tem o menor fundamento. Espero que aprove para o bem da educação no Brasil. Não tem fundamento uma criança do primeiro, segundo, terceiro ano serem aprovados sem saber ler e escrever. Essa é a minha luta para melhorar de fato a educação no Brasil.
2: Bibo Nunes acredita que a promoção automática dos alunos serve apenas para melhorar indicadores educacionais. Na avaliação do deputado, a medida desestimula estudantes e professores, cria uma falsa sensação de aprendizado e compromete a qualidade da educação.
0: Justiça.
1: Comissão aprova a proposta que permite até 40 salários mínimos para a retirada de valores a herdeiros. A repórter Júlia Lopes explica a atualização dos valores.
6: A Comissão de Finanças e Tributação da Câmara dos Deputados aprovou um projeto que atualiza para até 40 salários mínimos, o equivalente hoje a R$ 64.840, o valor que poderá ser liberado a herdeiros sem necessidade de inventário em cadernetas de poupança e fundos de investimento. A proposta foi apresentada pelo deputado Celso Russomano, do Republicanos de São Paulo, e altera a lei que trata do pagamento a dependentes ou sucessores de valores não recebidos em vida pelo titular, como restituições no imposto de renda e outros tributos. A regra vale para casos em que não há outros bens sujeitos a inventário. No texto, o autor explica que, nesses casos, os herdeiros costumam utilizar os valores recebidos para cobrir despesas como impostos, custas judiciais e honorários de advogados, entre outros gastos. O relator da proposta, deputado Hildo Rocha, do MDB do Maranhão, afirma que a atualização é necessária, porque a legislação atual utiliza como referência a obrigação do Tesouro Nacional, a OTN, que não existe mais, o que gera dificuldades de interpretação.
7: Essa regra já existia, só que como ele estava estipulado, referenciado em cima de um título do governo, que era a antiga OTN, e como a OTN não existe mais, não existia mais a referência de até quanto poderia ser pago de forma imediata para a viúva, ou para o viúvo, ou para o filho. Então isso impedia a evolução e a facilidade e a rapidez da transferência desses recursos de uma conta para a conta do herdeiro. E isso é facilitado agora.
6: Além disso, a proposta altera o Código de Processo Civil para estabelecer que o juiz não poderá negar o pedido de gratuidade da justiça apenas com base na renda de um herdeiro ou na posse de um imóvel. O projeto, que busca atualizar o limite a ser retirado por herdeiros em cadernetas de poupança e outras aplicações no valor até 40 salários mínimos, segue em análise na Comissão de Constituição e Justiça. Da Rádio Câmara de Brasília, Júlia Lopes.
0: Economia.
2: A Câmara aprovou proposta que garante imunidade tributária aos templos religiosos e suas entidades filantrópicas, também sobre tributos incidentes no consumo de bens e serviços. Marcelo Crivella, do Republicanos do Rio de Janeiro, afirma que a medida regulamenta um direito já previsto na Constituição.
8: Essa é a grande, eu diria, notícia para os templos religiosos, é fazer com que a imunidade prevista na Constituição Federal se torne realidade com relação aos tributos que incidem no consumo de bens e de serviços. Essa PEC foi aprovada no plenário com 385 votos favoráveis, 93 votos contrários e 7 abstenções. Portanto, teve ampla maioria.
1: Na opinião de Marcelo Crivella, a medida pode reduzir os custos de igrejas e instituições beneficentes na aquisição de equipamentos e insumos utilizados em atividades religiosas, assistenciais e sociais. A proposta agora será analisada pelo Senado.
0: Eleições.
2: Depois de ser aprovado na Comissão de Constituição e Justiça, o projeto que aumenta o prazo para transferência de domicílio eleitoral está pronto para ser votado pelo plenário da Câmara.
1: A proposta também altera as regras para comprovação de vínculo com a localidade, como informa a repórter Silvia Munhato.
9: A Comissão de Constituição e Justiça da Câmara aprovou o projeto que amplia de 150 para 180 dias antes das eleições o prazo final para o pedido de transferência do domicílio eleitoral. Pelo texto, o tempo de residência mínima no novo município também muda de 3 para 6 meses. A deputada Júlia Zanatta, do PL de Santa Catarina, relatora do texto, foi favorável à mudança.
10: A prática do turismo eleitoral, a transferência fraudulenta de domicílio com fins meramente eleitoreiros, constitui uma burla que corrói a representatividade democrática e a soberania popular em sua dimensão municipal. O voto é o exercício de soberania localizado e a fraude de domicílio rompe o nexo da pertinência essencial entre o eleitor e a comunidade política local, cujos rumos ele pretende definir.
9: A proposta também altera a forma de comprovação de vínculo com a localidade. Será exigida a apresentação de comprovante de residência oficial em nome do eleitor, como contas de água, luz, gás, telefone fixo ou correspondência oficial de órgãos governamentais. A lei atual permite a comprovação por meio de declaração do próprio eleitor ou outros meios que forem considerados convincentes pelo juiz eleitoral. Da Rádio Câmara de Brasília, Silvia Munhato.
0: Desenvolvimento Regional.
2: Rodrigo Hollenberg, do PSB, teme que o empréstimo de 6 bilhões de reais feito pelo governo do Distrito Federal para cobrir o rombo do Banco de Brasília, no caso Master, comprometa a saúde e a educação públicas. Por isso, o deputado acionou a justiça em defesa de crianças e famílias atípicas.
11: Nós, então, oficiamos ao Ministério Público do Distrito Federal e Territórios, solicitando que determine que o governo do Distrito Federal faça concurso para orientadores educacionais para que essas crianças, esses jovens com deficiência possam ser acolhidos adequadamente na rede pública de educação do Distrito Federal. Do mesmo modo, nós estamos solicitando ao governo do Distrito Federal que realize a contratação de médicos, de enfermeiros, de técnicos de enfermagem, que possam garantir o atendimento a essas famílias.
1: Presidente da Comissão de Defesa dos Direitos das Pessoas com Deficiência, Rodrigo Hollenberg, relata o drama de famílias atípicas sem atendimento adequado e lamenta a falta de concurso para orientadores educacionais no Distrito Federal desde 2017.
0: Previdência.
2: O tempo para a aposentadoria de policiais militares e bombeiros poderá ser reduzido. Uma proposta aprovada pela Câmara permite que os estados e o Distrito Federal editem leis locais para diminuir esse prazo. Confira na reportagem de Maria Neves.
12: Aprovado na Comissão de Constituição e Justiça da Câmara dos Deputados, projeto que reduz o tempo de serviço de policiais e bombeiros militares para ter direito à aposentadoria integral, pode seguir para o Senado. Pela proposta, os estados poderão editar legislação própria para reduzir em até 5 anos o tempo mínimo de exercício na função para receber proventos integrais. O autor do projeto, o deputado Júnior Amaral, do PL Mineiro, argumenta que a medida busca trazer justiça para policiais e bombeiros militares que trabalham em condições difíceis e são pouco valorizados.
13: Os profissionais de segurança pública no Brasil já sofrem com falta de retaguarda jurídica, já sofrem com falta de logística adequada para trabalhar, já sofrem com baixos salários. Então essa questão da previdência é algo mínimo que a gente pode fazer aqui na Câmara dos Deputados para impedir que esses homens e mulheres sejam ainda mais desprestigiados, como infelizmente são historicamente no nosso país.
12: Atualmente, a lei exige 35 anos de serviço para militares receberem a aposentadoria com valor integral. Desse tempo, pelo menos 30 anos devem ser em atividades militares. Com o texto aprovado, o período mínimo de atividade militar poderá cair de 30 para 25 anos. Na regra de transição vigente, militares que ingressaram no cargo há mais tempo, antes de 2020, e ainda não cumprem os requisitos, têm de contar pelo menos 25 anos de serviço militar, mais um pedágio. Eles devem trabalhar mais 4 meses para cada ano que falta. A proposta também permite que os estados reduzam esse tempo de pedágio para 20 anos por lei local. Da Rádio Câmara de Brasília, Maria Neves.
1: Tarcísio Mota, do PSOL do Rio de Janeiro, apresentou projeto que estabelece regras para a aplicação de recursos dos regimes próprios de previdência dos servidores públicos. A proposta busca reduzir os riscos nas aplicações financeiras e aumentar a segurança do dinheiro destinado às aposentadorias.
14: Nós não podemos deixar que os institutos de previdência e os governos apliquem os recursos dos servidores em bancos que não têm condições de garantir a liquidez e garantir a rentabilidade e garantir que esses recursos não serão perdidos. Então a proposição desse PLP é de que os institutos de previdência de cada município brasileiro e dos estados brasileiros, eles tenham um limite, que 80% dos recursos dos servidores sejam obrigatoriamente aplicados em títulos que estão lastreados no Tesouro Nacional e em bancos públicos que dão garantia de que esse recurso não será perdido. E os demais 20% sejam aplicados em critérios muito rígidos de solidez dessas instituições financeiras.
2: Segundo Tarcísio Mota, a medida evita perdas em aplicações de alto risco e garante maior segurança aos recursos descontados de cada servidor. Ele argumenta ainda que o texto reduz a influência de interesses políticos e financeiros na gestão dos fundos previdenciários dos servidores.
0: Habitação.
1: Padre João, do PT de Minas Gerais, defende a aprovação de projetos que incentivam cooperativas habitacionais a participarem do Minha Casa Minha Vida. Ele avalia que a contribuição dessas entidades pode ampliar o acesso à casa própria com unidades mais acessíveis e de melhor qualidade.
15: Então temos que continuar avançando e avançando também com a nossa relatoria, com o projeto de lei que garanta a autogestão. Ou seja, além da responsabilidade e disposição de estados, do Distrito Federal e municípios, a sociedade civil organizada em forma de entidade ou cooperativa poder não só construir as moradias na forma de autogestão, mas também outros equipamentos importantes para a comunidade.
2: Padre João observa que o déficit habitacional atinge quase 5 milhões e 700 mil famílias no país. Ele afirma que a autogestão dá segurança jurídica a experiências já existentes e permite incluir equipamentos comunitários nos empreendimentos habitacionais.
0: Segurança Pública.
1: A Câmara aprovou proposta que transforma em lei o atendimento a brasileiras no exterior. Saiba mais sobre o assunto na reportagem de Paula Bittar.
9: A Comissão de Constituição e Justiça da Câmara aprovou uma proposta que transforma em lei a política de atendimento a brasileiras que vivem no exterior por meio dos Espaços da Mulher Brasileira. A iniciativa, desenvolvida pelo Ministério das Relações Exteriores em consulados brasileiros, oferece orientação e apoio especializado com prioridade a mulheres em situação de vulnerabilidade. Entre os objetivos da política estão o combate à violência doméstica, a orientação sobre direitos e o apoio à capacitação profissional, ao empreendedorismo feminino e ao aprimoramento educacional. O texto aprovado também prevê que o atendimento poderá contar com profissionais especializados e instituições parceiras em áreas como imigração, direito de família, legislação trabalhista e previdenciária, apoio psicológico e capacitação linguística, educacional e financeira. A proposta estabelece que a implantação dos Espaços da Mulher Brasileira ocorrerá de forma gradual, conforme a avaliação do Itamaraty. A prioridade será dada às localidades onde houver maior necessidade de reforço do atendimento às mulheres, conforme a disponibilidade de orçamento, funcionários e de espaço físico nas repartições consulares. De acordo com dados do Ministério das Relações Exteriores, a rede consular brasileira realizou 1.556 atendimentos a brasileiras vítimas de violência doméstica e de gênero no exterior em 2023. Segundo a relatora na comissão, deputada Maria do Rosário, do PT do Rio Grande do Sul, o projeto garante a segurança jurídica de uma prática que o Itamaraty já desenvolve com sucesso.
16: Os objetivos específicos da criação deste espaço da mulher brasileira é o combate à violência doméstica, é a defesa das imigrantes contra a discriminação e a orientação a elas para a salvaguarda dos seus direitos humanos, é garantir a sua capacitação, o apoio ao empreendedorismo feminino, o apoio ao respeito, o aprimoramento educacional. Então, estas mulheres brasileiras que vivem no exterior passarão a ter um apoio maior dentro dos consulados como mulheres. E esse trabalho, sinceramente, será muito importante para a valorização dessas mulheres e tranquilidade das suas famílias que se encontram aqui no Brasil.
9: O projeto que transforma em lei a política de atendimento a brasileiras que vivem no exterior por meio dos Espaços da Mulher Brasileira já pode ir diretamente para o Senado, a menos que haja recurso para votação antes pelo plenário da Câmara. Da Rádio Câmara de Brasília, Paula Bittar.
0: Meio Ambiente.
2: Delegado Palumbo, do Podemos de São Paulo, é autor de projeto de lei que aumenta a punição para quem maltratar animais. O deputado explica que a proposta eleva a pena máxima de prisão dos atuais 5 para até 12 anos para os condenados por esse tipo de crime.
17: Nós estamos lutando. O meu projeto estipula uma pena de até 12 anos de cadeia. O indivíduo que maltrata um animal tem que ficar encarcerado, de preferência trabalhando para pagar o próprio sustento. É assim que a gente trata criminoso, gente desalmada, que não tem coração, que maltrata os animais. Se esse projeto for aprovado, eu espero que seja, nós estamos lutando para isso, o criminoso que maltrata o animal vai ficar 12 anos enjaulado, que é onde ele tem que ficar.
1: Delegado Palumbo argumenta que a legislação atual não consegue manter presos os autores de maus tratos. O parlamentar também destaca sua atuação em defesa da causa animal e cita outras iniciativas apresentadas por ele ao longo da vida pública.
2: Termina agora o Jornal Câmara dos Deputados, produzido pela Rádio Câmara, com trabalhos técnicos de Everson Urani e a apresentação de José Carlos Andrade e Luciana Vieira. Uma boa noite para você.
1: Ótima noite. A Voz do Brasil volta amanhã.
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1: Seis e meia da manhã.

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1: Em 2026, o DAEB segue realizando obras em diferentes regiões de Bagé.